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1: De volta na sua, tá no ar, fique sabendo. E atenção, as redes sociais criaram um tribunal invisível, onde a nossa autoestima é julgada por curtidas e comentários. O que começou como uma diversão virou uma busca incessante por validação digital, em que os números e métricas definem se o nosso dia será bom ou ruim. O alerta é que esse ciclo vira uma prisão emocional. Quando passamos o dia comparando nossos bastidores com o palco perfeito para os outros, o sentimento de inadequação e o medo da rejeição só crescem. O resultado é uma insegurança profunda que faz com que a gente esqueça quem realmente é fora das telas, priorizando a imagem digital em vez

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1: Oi, de volta na sua rádio, na sua programação. Sabe aquela dor de cabeça chata que teima em aparecer toda hora? Ficar engolindo analgésico por conta própria não resolve o problema, viu? Preste atenção. Especialistas alertam que esse incômodo constante pode ser o seu corpo avisando sobre pressão alta, ansiedade, problemas de visão ou enxaqueca. Em algumas situações, a dor persistente também esconde doenças reumatológicas ou condições neurológicas que exigem cuidado. Por isso, se a cabeça não para de latejar, o melhor caminho é procurar um médico e investigar a causa.

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2: Fala pessoal, tudo no ar o Curiosidades de hoje. Se você acha que o universo é uma barulheira só, prepare-se para o silêncio absoluto. Como o som precisa de um meio como o ar ou a água para se propagar, o vácuo do espaço é completamente mudo. Esqueça as explosões barulhentas dos filmes de ficção científica. Lá em cima, ninguém consegue ouvir nada. É uma imensidão de paz e quietude que a gente mal consegue imaginar aqui na Terra. Olha, que coisa, não sei se vocês queriam isso tudo não, né? Esse silêncio todo, vocês queriam? Muito obrigado pela audiência e até o nosso próximo Curiosidades. Valeu!
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1: Aqui você fica sabendo, de volta na sua rádio favorita. E atenção, o uso problemático das redes sociais aumenta sintomas depressivos em adolescentes, especialmente antes dos 16 anos. Um estudo da Universidade Miguel Hernández, na Espanha, revelou que esse impacto negativo diminui conforme o jovem envelhece e ganha maturidade. A pesquisa acompanhou mais de 2.000 estudantes por um ano para entender como o comportamento digital afeta a mente. Esse estudo acende um alerta sobre a vulnerabilidade emocional no início da adolescência. O equilíbrio no tempo de tela é crucial para proteger a saúde mental nessa fase de formação. Monitorar o uso é a melhor estratégia para evitar que a conexão digital vire isolamento emocional. Aqui você fica sabendo. Tchau, gente.
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1: Oi, gente, de volta com Fique Sabendo. Ó, atenção, sentir dor ao correr nem sempre é cansaço muscular. O culpado pode ser o seu tênis. O calçado é a ponte entre o corpo e o solo, sendo a primeira barreira para proteger os joelhos, quadris e coluna do impacto. Segundo especialistas do Hospital Sírio-Libanês, a escolha deve ser técnica e nunca baseada apenas na estética do modelo. Um tênis errado redistribui o peso de forma desequilibrada, sobrecarregando ossos e tendões a cada passada. Esse impacto acumulado limita o desempenho e abre portas para lesões sérias e crônicas a longo prazo. Investir no calçado correto é garantir que seu esqueleto suporte a carga sem sofrer danos desnecessários. Fique sabendo, fica por aqui. Amanhã a gente volta. Grande abraço e até lá!

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1: De volta, gente querida, com Fique Sabendo. E ó, atenção, a dúvida se o consumo de água faz perder peso é uma das mais comuns nas academias e consultórios. A resposta curta é sim, mas não do jeito que as lendas urbanas dizem. Diferente do que muitos pensam, a água não funciona como um detergente que lava a gordura para fora do corpo. O processo é puramente biológico e químico. A água é o combustível do seu metabolismo. Imagine que o seu corpo é uma fábrica. Sem água, as máquinas trabalham mais devagar. A queima de calorias cai e o uso da gordura como energia fica prejudicada. Estar bem hidratado garante que o seu motor esteja sempre regulado para queimar o máximo possível, tanto no treino quanto no sofá. Aqui você fica sabendo.
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0: esqueça o IPTU e o condomínio. Um casal brasileiro decidiu que o melhor CEP é aquele que muda conforme a vontade do motorista. Eles transformaram um ônibus antigo em uma mansão sobre rodas totalmente autossuficiente, equipada com cozinha, dormitórios e painéis solares no teto para garantir energia mesmo no meio do nada. Mas o que realmente faz qualquer vizinho de estrada morrer de inveja é o quintal improvisado. O projeto conta com um deck externo e uma piscina, transformando cada parada estratégica em um resort particular. É o equilíbrio perfeito entre a liberdade da estrada e o luxo de casa com lazer, tudo isso movido a diesel e luz do sol.
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1: Atenção, cansou de cortar tomate e cereja um por um? Então, uma dica especial. Pegue dois pratos, coloque os tomatinhos entre eles e pressione com a mão. Agora, passe a faca bem afiada no vão entre os pratos e pronto! Dezenas de tomatinhos cortados de uma só vez. A técnica é de chefe, com a rapidez que o seu dia a dia pede, né? Bom, fique ligadinho que sempre tem truques novos pra você que facilita o seu dia aqui no Coisas e Trecos.
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1: Vem chegando uma dica brilhante na sua rádio favorita. Se você tá com o espelho sujo e o produto acabou, calma, o bicarbonato de sódio resolve e deixa tudo brilhando. Se não tiver, prepare 3 saquinhos de chá preto, coloque no borrifador e veja a mágica acontecer. É só aplicar, passar um

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1: Gente, não basta cuidar do corpo, emoções também intoxicam, viu? É, raiva, ressentimento, estresse, sobrecarregam o organismo. Criar uma dieta de pensamentos, ó que importante, é tão importante quanto a alimentação, viu? Práticas como meditação, respiração consciente e gratidão diária ajudam a limpar a mente e trazer equilíbrio. Pense nisso como um detox invisível, mas essencial. Cada pensamento positivo é como um nutriente para a alma.
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1: Gente, varie as frutas, pois cada cor traz um benefício. Vermelhas são antioxidantes, amarelas fortalecem a pele, roxas protegem o coração. Apostar na diversidade garante um detox completo e saboroso. É como pintar o prato com saúde, transformando cada refeição em uma explosão de nutrientes

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0: 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Cuide-se bem com essas dicas.
1: Use o alho como tempero funcional. O alho não é apenas tempero, ele é um ativador de enzimas que favorecem a limpeza interna. Cru ou refogado, fortalece o coração, ajuda no processo de desintoxicação. Incluir alho no preparo diário é como adicionar uma dose extra de proteção ao prato. Ele é simples, acessível e é poderoso.
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0: 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Se liga na dica. 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
1: Oi, tô chegando com mais uma dica bacana aqui no Barba, Cabelo e Bigode pra você. Mochila, bolsa, bag, apesar de muitas vezes serem complementos para um look e até funcionais para carregar os pertences, ela precisa também acompanhar o nosso estilo. Precisa conversar com o visual, expressar personalidade e fazer parte do contexto. Então, se você nunca reparou ou se você nunca se ligou na escolha desse acessório, comece a prestar atenção agora. Com certeza vai fazer muita diferença. Vai lhe trazer mais confiança e presença visual. Pegou o código? Então já sabe, né? Até a próxima dica.

0: pessoas corre de chinelo na mão ao avistar uma barata. O cientista filipino Christian Lucanas, de 31 anos, corre com uma lanterna para estudá-las. Conhecido como o Senhor das Baratas, ele é o único especialista do país nesse inseto e já descobriu nada menos que 15 novas espécies nas florestas das Filipinas. Lucanas admite que também tinha pavor de baratas quando era criança, mas hoje defende que elas são injustiçadas, longe de serem apenas pragas de esgoto. As mais de 4.600 espécies conhecidas e as milhares que ele acredita que ainda vamos descobrir possuem papéis ecológicos fundamentais. Para evitar o climão em festas, ele costuma dizer apenas que trabalha em um museu, mas na prática ele é o maior advogado desses bichinhos que a evolução caprichou na resistência.
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3: Segunda-feira, 5 de outubro, Dia das Aves. E nesse Dia das Aves, pro seu dinheiro não voar da sua mão, eu trago uma dica super importante para você. Se liga aí. Emprestou dinheiro ou cartão para um amigo e está difícil de receber? Bom, meu amigo, não tenha vergonha de cobrar, viu? Avise que precisa do valor e propõe um parcelamento do montante devido. Agora, na situação inversa, se você pegou uma grana emprestada, planeje-se para honrar o compromisso na data combinada. Porque do mesmo jeito que você não quer sofrer para receber, o seu credor também não quer, viu? Manter a transparência financeira preserva suas amizades e garante a sua paz de espírito na rotina. Faça do planejamento financeiro um hábito consciente no seu dia a dia. Pegou a senha, né? O planejamento é tudo para te tirar do sufoco. Mantenha o planejamento e seja feliz. Uma excelente segunda, um grande abraço e até a próxima dica.
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aqui na melhor do seu rádio com mais uma edição do Barba, Cabelo e Bigode pra você. A bermuda é uma peça que traz uma vibe mais casual pro nosso visual, para dias mais quentes e ocasiões mais tranquilas. Para eventos comuns da nossa rotina, tipo um passeio no shopping, um churrasco com os amigos, um passeio no parque, orla da praia, um happy hour informal, a gente pode investir em materiais que acompanham tudo isso também. Exemplo do jeans, do moletom e também do tecido sintético. Pegou a dica, né? Então já sabe. Até a próxima dica.

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1: Tá no ar o nosso Curiosidades. O azul do jeans não foi uma escolha à toa. Essa tonalidade semelhante ao azul violeta tornou-se padrão desde a patente de Levi Strauss. Ele percebeu que ao ser exposto à água quente, os corantes permeavam o tecido e se fixavam nas fibras, o que não ocorria quando o corante utilizado era o índigo. O corante aderia à parte externa das fibras e, em contato com a água quente, desapareceria gradualmente ao invés de penetrar mais no material. Ainda que fosse indesejável em peças de roupas mais delicadas, essa característica era bem vista nas calças jeans. Sabia dessa? Legal, né? Curiosidades de hoje fica por aqui. Até o próximo.
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3: Olá, chegando com History Day em um dia como este, no ano de 1942, o então presidente do Brasil, Getúlio Vargas, instituiu o cruzeiro como moeda do país pelo Decreto-Lei 4.791. Era a primeira vez que o Brasil fazia uma mudança em seu padrão monetário. E nesse mesmo dia, no ano de 2011, morria em São Francisco, na Califórnia, Steve Jobs, considerado gênio e visionário por suas criações à frente da Apple e também como cofundador da Next e Pixar. Beijo pra você, tchau!
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0: 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Grupo Impacto nos diz a hora certa. 7:32.
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1: Bom dia. Muito bom dia mesmo, ouvintes da Emoção. 90.1 FM de Arroio do Meia. Amiga do Vale está chegando para trazer a você as churumelagens deste final de semana. É, o Faixa Policial. Vamos ver o que se passa no meio da bandidagem e todas as ações policiais realizadas tanto aqui na região quanto no estado. 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Bom dia, meu povo, bom dia, Celestino.
2: Bom dia, chefe.
1: E aí, tudo certo?
2: Tudo certo, vamos lá.
1: Eleições praticamente passando, falta o segundo turno agora, né?
2: É.
1: Então tá, quem fez, fez, e quem não fez, caiu do cavalo.
2: Isso aí, vamos lá.
1: Sim, vamos lá, largamos correndo. E...

0: Vamos lá então. Primeira ocorrência que nós temos preparada para o dia de hoje é falarmos de início sobre um incêndio que destruiu um galpão e diversos equipamentos agrícolas, dando um prejuízo de 60 mil reais ali em Santa Clara do Sul. Uma estrutura de aproximadamente 200 metros quadrados. Diversos maquinários usados no trabalho foram destruídos pela chama. A família pede ajuda agora para reconstruir o espaço, né? O incêndio destruiu o galpão de madeira, diversos equipamentos, no interior de Santa Clara do Sul. O corpo de bombeiro até foi lá por volta das 23 horas, fez o seu trabalho. Ninguém resultou ferido. As chamas consumiram o galpão de 200 metros, também destruiu uma carroça, uma motosserra, motores, ferramentas e outros maquinários utilizados no trabalho do proprietário. Custos necessários para reconstruir o galpão, a perda total deve ficar em cerca de 50 a 60 mil reais. A causa deste incêndio ainda não foi identificada. Claro que a polícia tenta investigar para descobrir a origem desse incêndio. Homem que morava em Lajado já há 3 anos está desaparecido e a polícia investiga para descobrir o que aconteceu. O cidadão não é mais visto desde amanhã da terça-feira, 29 de setembro. A Polícia Civil está investigando o desaparecimento deste morador de Lajado de 43 anos de idade. Ele sumiu, o caso foi registrado pela irmã dele na DPPA Lajado. Segundo a ocorrência, o homem estava morando com a irmã há cerca de 45 dias. E depois, terça-feira, seguiu para ir trabalhar em Estrela, onde trabalha como mecânico. A família esperava que ele retornasse para casa por volta das 18 horas, o que não ocorreu. Desde então, não foi mais visto, nem foi possível fazer contato. A ocorrência informa que o veículo da família possui sistema de cobrança automática de pedágio e houve um registro de passagem por uma praça da Via Sul durante a tarde. Sabemos que o desaparecido é de São Luís do Maranhão. Mora aqui no Rio Grande do Sul há cerca de 2 anos e 8 meses, não tendo qualquer diagnóstico de doença mental ou uso de droga. David Carlos Martim Pereira, o desaparecido, vestia botina preta de trabalho, calça, camisa e casacos pretos. A família informou que ele estava com o cabelo completamente raspado nos últimos dias. Informações sobre o paradeiro podem ser repassadas a qualquer órgão de segurança. Eu falei a semana passada, de um homem que foi encontrado morto ali em Itabaí em uma valeta, né? Pois ele foi já identificado. Era morador de uma das aldeias indígenas ali de Estrela. Homem de 34 anos, desaparecido desde amanhã de quinta-feira, né? O corpo foi localizado na valeta, envolto em uma lona preta. Em valeta, então, interior de Itabaí, identificado como Ricardo dos Santos, natural de Estrela, residia na aldeia indígena Caigangue, localidade de Glória, em Estrela, e já estava desaparecido, ou dado, pelo menos, como desaparecido por familiares. O corpo agora localizado na estrada da comunidade Nossa Senhora de Fátima, Faxinal dos Pacheco. Ele estava envolto em lona e, segundo informações apuradas, apresentava cortes na região do pescoço e da nuca. 3 facas foram encontradas no local com vestígios de sangue. Já estão essas facas recolhidas para perícia legal. A brigada fez um isolamento lá da área, Polícia Civil, Instituto Geral de Perícias fizeram todos os seus levantamentos, né? O corpo encaminhado ao Departamento Médico Legal de Lajado e tudo mais. Vamos dizer que a vítima possuía antecedentes criminais e já havia, inclusive, sido preso. A polícia agora investiga as circunstâncias desta morte. Busca esclarecer o que aconteceu e quem fez a morte dessa pessoa. Pois uma caminhonete Fiorino boiadeira. É, uma vaca foi furtada e transportada viva em uma Fiorino ali em Osório. Como é que eles botaram a vaca pra dentro, hein? A patrulha rural da Brigada Militar foi chamada para atender uma colisão e encontrou a vaca dentro do veículo. Os suspeitos, claro, fugiram, né? Uma ocorrência inusitada mobilizou a Brigada Militar no distrito de Palmital, interior de Osório, litoral norte gaúcho. Um bovino da raça holandesa foi furtado e estava dentro de uma Fiat Furino após esse veículo se envolver em um acidente de trânsito. De acordo com a Brigada Militar, os policiais da Patrulha Rural realizavam um patrulhamento pela região quando receberam a informação de que um furgão havia se perdido ao passar por um quebra-mola e, na sequência, teria colidido contra uma árvore. Os policiais foram ao local e se depararam com essa situação inusitada. Uma vaca estava dentro da Fiorino. Conforme relata a testemunha, os ocupantes do veículo abandonaram o local logo após a colisão e se pirulitaram, fugiram. A brigada fez buscas nas proximidades, tentando localizar os suspeitos, mas ninguém foi encontrado. O proprietário foi identificado da vaca, né? E sabemos que a vaca estava prenha e já foi restituída ao dano. Parece que a vaca sobreviveu ao acidente, não se acidentou, não teve lesões, né? O caso agora está sendo investigado lá pela Polícia Civil de Osório. A Polícia Federal apreendeu 305 mil reais em dinheiro lá em Rio Grande. Valores foram retidos sob suspeita de lavagem de dinheiro e crimes eleitorais, logo após esse dinheiro ter sido sacado em uma agência bancária. A Polícia Federal apreendeu, então, sexta-feira, 305 mil reais em dinheiro em poder de uma pessoa, logo depois dela ter sacado esse dinheiro de uma agência bancária, né? O dinheiro apreendido está sendo analisado no âmbito de um inquérito policial que busca esclarecer a origem, a movimentação financeira e a destinação desses recursos. Investigado poderá responder pelos crimes de lavagem de dinheiro e outros, né? Outros indícios daquilo que forem identificados no decorrer das investigações. Possíveis eventuais ilícitos eleitorais. Sete horas 49 minutos e carqueirada. É o faixa policial trazendo a você as bronquites dos últimos dias. Polícia Civil prende investigado por latrocínio daquele homem de 69 anos que aconteceu em Gravataí. O suspeito foi localizado em uma clínica de reabilitação em Nova Santa Rica, onde havia se internado no dia seguinte ao crime. A Polícia Civil prendeu, então, em Nova Santa Rita, esse homem que está sendo investigado pela morte de Maurício Gomes Dutra, de 69 anos, que ocorreu em Gravataí, né? Madrugada da quarta-feira aconteceu esse crime, né? O cara estava sendo investigado por latrocínio. E ele, localizado em uma clínica de reabilitação, onde se internou no dia seguinte ao crime. A prisão aconteceu após os investigadores identificarem um homem e conseguirem estabelecer seu paradeiro. A Brigada Militar também auxiliando a Polícia Civil nessa questão, né? O cara foi encontrado morto, a vítima foi encontrada morta na residência onde morava, no centro de Gravataí. E a investigação aponta que ele foi assaltado. Segundo a Polícia Civil, a cuidadora da casa teve o último contato conhecido com a vítima e eram 4 horas e 15 da quarta-feira. Pouco depois, ela viu um homem saindo de um dos quartos da casa. Ao perceber a presença da testemunha, um indivíduo fugiu. A casa estava aberta, tinha diversos objetos revirados, não é? A cuidadora encontrou, então, o seu patrão caído na área externa da casa, com ferimento na cabeça. A Polícia Civil analisou imagens de câmera de segurança, realizou diligências para identificar esse homem visto nas proximidades da casa. A apuração levou à identificação dele, que foi localizado em Nova Santa Rita. É? Então, gente, mais uma morte que está sendo esclarecida com o criminoso na cadeia. Não se sabe ainda, ou pelo menos não se tem informações se realmente foi assalto ou qual foi a motivação que levou esta vítima à morte. Sete horas 51 minutos. Vem aí, para a alegria de todos os ouvintes da emoção, Cláudio Celestino de Almeida, o homem previsão do tempo.
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2: Bom dia, boa segunda-feira para você. Hoje, 5 de outubro de 2026. Temperatura neste momento 15 graus e meio. Sensação térmica próximo de 16. Ó, mínima para hoje é 11 e a máxima é 22. Probabilidade de chuva é de 70%. Caso ocorra, será de 30 milímetros para essa segunda-feira. Já amanhã, terça-feira, dia 6 de outubro, a mínima é de 13. Aí, ó, probabilidade de chuva para amanhã é de 60%. Caso ocorra, será de 10 milímetros. Quarta-feira, a temperatura se eleva. Ó, a mínima para hoje e para amanhã, aí a mínima é de 13, a máxima é de 22. Já na quarta-feira, a mínima é de 15, a máxima é de 30 graus. Quarta-feira, a probabilidade de chuva é de 60%. Caso ocorra, será de 15 milímetros. Na quinta-feira, aí dia 8 de outubro, a mínima é de 18 e a máxima é de 27. Probabilidade de chuva para quinta-feira é de 30 milímetros. Na sexta-feira é 35 milímetros de chuva para sexta-feira. Sábado, aí é 10 milímetros. No domingo, aí a previsão que não ocorra chuva. A máxima para esta semana estava sendo marcado para quarta-feira, dia 7, com a máxima em 30 graus. Temperatura neste momento, 15 graus e meio. João Celeste.
0: Então tá, Celeste, vamos dar sequência, vamos dar sequência. A próxima ocorrência tá vindo de Caxias do Sul, porque lá explodiu um forno. Um homem ficou morto e 3 outros feridos. Um dos feridos precisou ser encaminhado ao hospital pelo SAMU. Homem de 42 anos, no entanto, morreu após essa explosão de um forno de uma indústria de fundição, localizada na estrada municipal de Caxias do Sul. Sexta-feira aconteceu esse fato, né? Outras 3 pessoas atingidas no incidente. Segundo a Brigada Militar, o SAMU foi acionado atendendo a ocorrência. 2 das pessoas atingidas tiveram ferimentos leves, mas não quiseram, inclusive, receber atendimentos médicos. A terceira foi encaminhada ao Hospital do Círculo, conforme as informações iniciais. Sofreu ferimentos leves nos braços e nos olhos e não corre risco de morte. Ocorrência em andamento, Instituto Geral de Perícia esteve no local, fez os levantamentos para apurar as circunstâncias desta explosão. Ainda não há informações sobre o que motivou a explosão. O caso está sendo investigado pela Polícia Civil. Sete horas, 55 minutos. É a emoção, amiga do Vale. 2 homens mortos a tiros em um intervalo de 7 horas em Santa Maria. Os crimes ocorreram entre quinta e sexta-feira. A Polícia Civil, claro, investiga ambos os casos. 2 homens mortos a tiros em um intervalo de cerca de 7 horas em Santa Maria, região central do estado. É, gente, os fatos se deram no bairro quilômetro 3 e também na Vila Nossa Senhora de Fátima. A Polícia Civil trabalha em cima desses 2 casos. Até o momento, não identificou suspeitos e também não efetuou prisões. Primeiro homicídio registrado por volta das 21 horas da quinta-feira, ao longo da linha férrea, na região do bairro quilômetro 3. Segundo o delegado Adriano de Rossi, titular da Delegacia de Homicídios e Proteção à Pessoa de Santa Maria, a vítima era um homem de 42 anos. E a principal hipótese levantada no local é de que o crime tenha sido motivado por desavenças. A polícia, no entanto, ainda não tem suspeitos identificados, né? Dizem que a vítima estava caminhando pela linha férrea, retornando para casa, quando foi alvejada com pelo menos 3 disparos na cabeça. O segundo caso ocorreu às 4h30 da madrugada da sexta-feira, lá na rua Tuiuti, do bairro Nossa Senhora de Fátima. Homem de 26 anos foi atingido por 2 tiros nas costas após uma briga que, conforme a investigação, teria começado dentro de um boteco ali na rua Duque de Caxias. De acordo com o delegado, a confusão envolveu outras pessoas, resultou em agressões físicas. Um dos homens espancados foi encaminhado ao hospital e ouvido já pela polícia, mas ele não conseguiu esclarecer o que teria desencadeado tal briga. Ele não soube precisar o que deu início à discussão. Ficou um pouco confuso em relação ao que originou todo esse quiproquó, né? A vítima que sobreviveu às agressões está estável, não corre risco de morte, segundo as informações preliminares repassadas à polícia, né? A dinâmica exata agora do confronto e a participação de cada envolvido estão sendo apuradas. A Delegacia de Homicídios trabalha para esclarecer as circunstâncias dessas duas mortes e, claro, identificar os responsáveis. Até o momento, não há confirmação de ligação entre esses dois casos. No segundo crime, a polícia também não trabalha com a hipótese de relação com o tráfico de drogas. A motivação, claro, ainda não está esclarecida. Sete horas, 58 minutos. É o Faixa Policial. Suspeito de roubar carro de motorista de aplicativo foi preso após capotar o veículo que ele estava dirigindo ali em Viamão. Motorista de aplicativo de 63 anos foi rendido por um homem armado que lhe levou seu veículo. Veículo que foi recuperado pela Brigada Militar após alguma perseguição. O homem preso então, madrugada de sexta-feira, roubou um carro em Cidreira, Litoral Norte. A prisão já ocorreu na RS-040 em Águas Claras, que pertence à Viamão. Após o tal elemento que dirigia o veículo fugir de uma abordagem policial, vindo a capotar o veículo durante a perseguição. O roubo teria ocorrido por volta das 3h35 da madrugada, lá na Avenida Fausto Borba Prates, no centro de Cidreira. A vítima, o motorista de aplicativo de 63 anos, que teria sido rendido por um homem armado que lhe jogou para fora e fugiu com o seu Renan Logan. Após receber informação sobre o crime, as guarnições iniciaram busca tentando localizar o veículo, que possuía rastreador. Nas proximidades de Capivari do Sul, os policiais tentaram abordar o automóvel, mas o condutor desobedeceu a ordem de parada e seguiu fugindo em direção à Viamão. Aí, durante o acompanhamento, perseguição, sirene, aquela correria toda, o motorista bandido perdeu o controle do carro após passar por uma lombada, vindo a capotar o veículo. E aí, os policiais realizaram a abordagem e prenderam o Gaturama fracassado. A arma mencionada no relato da vítima não foi localizada. Automóvel recuperado, apreendido, ocorrência apresentada na DPPA de Viamão e o maluco foi autuado em flagrante, sendo depois conduzido ao sistema prisional. Durante a ocorrência, a vítima começou a sentir dores no peito e foi encaminhada ao hospital para exames e realização de eletrocardiograma. As últimas notícias dizem que pelo menos a vítima passa bem. Oito horas. Neste momento, uma breve parada para os nossos comerciais. Vem aí, as empresas e Cláudio Celestino.
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Próxima ocorrência, Cláudio Celesta. Tentativa de homicídio deixa um adolescente ferido em Carlos Barbosa. Disparos de arma de fogo foram registrados na madrugada de sábado, lá no bairro Navegante. A vítima imediatamente encaminhada para atendimento médico. Tentativa de homicídio, então, registrado madrugada de sábado no bairro Navegante de Carlos Barbosa. Conforme a ocorrência, policiais foram acionados após alguém ouvir disparos de arma de fogo. Chegando no local, encontraram um adolescente ferido. A vítima encaminhada para atendimento médico, o estado de saúde da vítima não foi informado pelo hospital. O caso está sendo investigado e a polícia, por enquanto, não está fornecendo maiores dados relativos a este caso. Pois em São José dos Ausentes foi registrado o primeiro homicídio do ano. Um homem foi morto. O crime aconteceu lá na rua Joaquim Inácio Velho. Um homem morto a tiros, então, em São José dos Ausentes, nos campos de cima da serra. O crime se deu na Joaquim Inácio Velho, né? Área urbana, e eram 19h50 minutos. Vítima já identificada pela Polícia Civil. Trata-se de Felipe Moraes Ramos, tinha 28 anos. Informações preliminares da investigação apontam que três suspeitos se aproximaram a pé, meteram bala na vítima e fugiram logo após. Ninguém foi preso até o momento. As circunstâncias desse crime estão sendo apuradas. É o primeiro homicídio do ano registrado lá em tal cidade. Oito horas 11 minutos. Mulher presa por tráfico de drogas, bairro Glória, em Bento Gonçalves. A Polícia Civil apreendeu com ela 49 porções de drogas durante essa ação realizada na sexta-feira. Mulher, então, 27 anos, tomou-lhe uma cana dura lá em Bento durante a ação de combate a tráfico de drogas. A abordagem se deu na rua Caxias do Sul, do referido bairro, quando agentes da primeira delegacia de polícia localizaram a mulher transportando droga. Após a prisão, os policiais deram continuidade às diligências e cumpriram o mandato de busca e apreensão na casa dela, situada na mesma rua onde ela foi presa.
No imóvel, mais 41 porções de cocaína, 8 porções de maconha. A suspeita, então, conduzida à DPPA, onde foi realizada a ocorrência e os procedimentos legais. Claro que ela foi para o sistema prisional feminino, permanecendo à disposição da justiça. Próxima ocorrência, 8 horas 12 minutos. 3 detentos do semiaberto escapolem, fogem do presídio estadual de Soledade. A Brigada Militar e a Polícia Civil realizam buscas na região para tentar localizar esses fujões. As circunstâncias da fuga estão sendo apuradas. 3 detentos, então, do regime semiaberto fugiram do presídio estadual de Soledade sexta-feira. Evasão registrada às 13h30, né? As circunstâncias que possibilitaram a fuga desses presos está sendo investigada pelas autoridades responsáveis pelo sistema prisional. Após a confirmação destas fugas, forças de segurança foram mobilizadas. Equipes da Brigada Militar, da Polícia Civil, realizaram buscas em diferentes pontos da região, não é? Patrulhamento também estão sendo feitos de possíveis rotas utilizadas pelos fujões. As diligências seguem concentradas, tentando localizar e, claro, segurar de volta os escapolas. Atenção aos municípios também próximos de Soledade está sendo dada, né? Até o momento, não foram divulgadas informações sobre eventual localização desses bagaça ou ainda sobre as condições exatas, a forma em que ocorreu essa evasão. Orientação para a população que não tente abordar esse suspeito. Comuniquem qualquer informação que possa auxiliar nas buscas. Dados sobre movimentação suspeitas ou sobre possível paradeiro desses malucos pode ser repassado às forças de segurança pelo telefone 190. Mais 3 pessoas presas por tráfico de drogas, dessa feita em Serafina Correia. A abordagem começou na localidade de Capela São Luís, resultando na apreensão de 33 porções de cocaína, dinheiro, celulares e balanças de precisão. A Brigada Militar deu cana dura então em 3 pessoas, traficantes de drogas de Serafina. Durante o patrulhamento na localidade de Capela São Luís, a equipe abordou o veículo ocupado por eles, né? Na busca pessoal, os policiais localizaram com uma das mulheres 10 porções de cocaína. É, a partir dessas informações obtidas durante tal abordagem, os policiais realizaram investigações ali em Guaporé. No local também foram encontrados mais de 24 porções de cocaína, né? 2 balanças de precisão, 5 aparelhos celulares, R$ 321,50 em dinheiro e diversas embalagens do tipo Ziploc. Ao todos, 33 porções de cocaína, 32,6 gramas, né? Diante disso aí, os 3 foram encaminhados para atendimento médico, depois Delegacia de Polícia de Marau, onde foram autuados em flagrantes e, claro, jogados no sistema prisional. Mais uma fuga, homem foge do Instituto Penal de Passo Fundo, mobilizando buscas, né? Tudo isso na sexta-feira. Ele teria pulado o muro da unidade de regime semiaberto, utilizando depois um ônibus para fugir. A Brigada Militar realizou buscas, né? O maluco aí fugiu então, sexta-feira, mobilizando as equipes de segurança. Informações divulgadas pela imprensa local diz que o apenado é Rudinei Kelvats. Ele teria escapado da unidade do regime semiaberto lá do bairro São Luís Gonzaga. O demônio pulou um muro, hein? Depois da fuga, se escondeu inicialmente em um terreno nas proximidades e logo depois embarcou em um ônibus, desembarcando na região de uma ponte lá na avenida Sinimbu, bairro Parque Farroupilha. Depois, claro que ele tomou um rumo desconhecido. Ele possui antecedentes relacionados a furtos e roubos naquela região. No momento da fuga, estava usando um moletom azul e calça preta. Relatos indicam que estaria mancando
possivelmente em razão de uma lesão no tornozelo. A Brigada Militar está mobilizada nas buscas. A orientação é para que a população também não tente abordar este maluco, né? Caso venha a ser localizado, comuniquem imediatamente às forças de segurança, usando também o telefone 190 da região. Oito horas e 17 minutos, à minha direita, ele, Cláudio Celestino de Almeida, o galo da emoção. Homem é preso com drogas e munições em São José dos Ausentes. Ação da Brigada Militar apreendeu mais de 1,5 kg de droga. Munições também calibre 9mm, calibre 38, dinheiro e equipamentos para monitoramento. O cara foi preso em flagrante, então, traficante, posse de munições, não é? Sexta-feira em São José dos Ausentes, ação realizada pela Força Tática do 10º Batalhão de Polícia Militar durante os patrulhamentos preventivos que executam lá naquele município. Durante a ocorrência, os policiais atracaram dois indivíduos que tinham saído de um imóvel e com eles tinha droga, né? Diante disso aí, a equipe realizou averiguações no local. Na casa, apreendidos 1,367 kg de maconha, 116 gramas de cocaína, 29 gramas de crack, dinheiro, balança de precisão e anotações relacionadas à comercialização de droga. É bom dizer que também foi localizado nessa baia aí 11 munições calibre 9mm e 14 munições calibre 3/8. Além, claro, de equipamentos utilizados para monitoramento por câmera. O maluco que tomou canadura foi encaminhado para, primeiramente, atendimento médico e depois DPPA de Jacareí, juntamente com todo o material apreendido. E é mais um que mora no gradeado. Oito horas e 19 minutos, é o Faixa Policial, o trio, foi preso após furtarem em uma antiga escola ali em Pantano Grande. Os indivíduos foram pegos pela Brigada Militar já dentro de um táxi. Pneus furtados estavam na porta-mala do veículo. Gente, sexta-feira à noite, a Brigada Militar pegou três pessoas por furto qualificado. A ocorrência registrada se deu, né, lá numa antiga escola do município. Os indivíduos abordados por policiais em um táxi, em atitude muito sem vergonha, muito suspeita. Durante as diligências, três pneus no porta-mala que eram objetos de furto. Ainda foi constatado que um dos presos possuía mandado de prisão em aberto. Estava com condenação e não estava preso, estava na rua. Além dos pneus, foi apreendido aparelho celular. Desenvolvidos, logo depois encaminhados à Delegacia de Polícia de Rio Pardo para os procedimentos legais cabíveis. Certamente tomaram os bufetões legais. Olha só que malandragem, Celeste. Homem rouba uma caixa de filé mignon em supermercado e ainda agride a funcionária ao fugir ali em Santa Cruz do Sul. A mulher, claro, tentou impedir a fuga, mas foi agarrada pelos braços e arremessada contra uma porta de vidro pelo criminoso. Caso seriamente investigado pela polícia. Um homem roubou uma caixa de filé mignon em um supermercado de Santa Cruz do Sul, agredindo a funcionária, estabelecimento na região central do município, claro que está sendo investigado pela polícia civil. A imprensa lá do local, os colegas da Arauto, disse que esse homem roubou a carne, tentando deixar o estabelecimento sem pagar, né? Quando ele viu a situação, uma funcionária tentou segurá-lo, ficando em frente à porta de saída, né? Para impedir a fuga do gatorama, isso aí. Mas ela tomou-lhe um safanão e foi arremessada contra uma porta de vidro, utilizando então violência para deixar o estabelecimento comercial com o produto roubado. O ladrão se empirulitou. É bom dizer que ele estava acompanhado de uma mulher. Toda a ação foi filmada por câmeras de monitoramento do supermercado. Ocorrência devidamente registrada
na delegacia de pronto atendimento e claro que o caso vai ser apurado pela Polícia Civil. As filmagens poderão auxiliar na identificação deste vagabundo. Claudinho, escuta só. Gangue das Gordas foi presa pela Brigada Militar já deixando o Rio Pardo após terem feito um arrastão em 5 lojas. O bando foi cercado por policiais na ponte sobre o Rio Jacuí. Troca de informações com comerciantes ajudou a deter esse grupo que aterrorizava empresários já há algum tempo. O bando então que aterrorizou empresários aqui no nosso estado ao longo dos anos, a famigerada Gangue das Gordas, foram presos em flagrante após furtos em sequência ali em Rio Pardo, ação do 2º Batalhão da Polícia Militar, não é? 5 pessoas, 2 mulheres de 28 e 40 anos, 3 homens auxiliares de 22, 25 e 41 anos, usados todos para carregar os itens mais pesados, né? Foram capturados dentro de um veículo após invadir e fazer um verdadeiro arrastão em 5 lojas da cidade histórica durante o dia. Entre os itens furtados estavam 2 televisões de 32 polegadas, 29 conjuntos de pijama, 51 toalhas de banho, 6 pares de bota, 4 toalhas de rosto. O prejuízo calculado ao estabelecimento girou em torno de R$ 9.700. Com esse modo de agir sorrateiro, que pega os lojistas normalmente desprevenidos, a Gangue das Gorduchas costuma entrar nos estabelecimentos no horário do meio-dia, quando há poucos funcionários trabalhando, né? Enquanto uns almoçam e outros ficam no local. Um dos criminosos distrai o atendente ou os atendentes, enquanto os demais furtam o que podem das lojas. E depois, todos vão embora. Policiais militares apuraram que o bando estava na Serra Gaúcha já desde a semana passada e que tinham depois deslocado a Rio Pardo. Após lesar então 5 estabelecimentos, eles foram abordados pela Brigada Militar em um Renault Sandero preto, com placas de Viamão, quando deixavam o município e faziam a travessia na ponte sobre o rio Jacuí. O subcomandante do 2º Batalhão, Major Renan Todem de Dutra, enfatizou a importância da proximidade das guarnições da Brigada Militar com o comércio local e seus funcionários e gerentes, o que foi fundamental para prender em Rio Pardo este bando que escapava da polícia em diversas cidades e furtavam. Agora vamos lá, né? Essa patrulha das gordas aí, vão botar elas tudo no presídio, vão ser rigorosamente forçadas a fazer dietas e pararem de ser mãos leves, né? Vamos lá, esse bando, pelo menos, está fora de circulação. É bom dizer que eles já têm, esse bando, essas pessoas, 37 antecedentes por furto. Eles têm mais 6 broncas de lesão corporal, 2 de ameaça, tem também tráfico de drogas, posse de drogas, dano, injúria, prisão por assalto a estabelecimento comercial. E com eles, diversas vezes apreendido objetos ilícitos. Agiam em Porto Alegre, Canoas, Novo Hamburgo, Viamão, Cachoeirinha, Montenegro, Sapucaí do Sul, São Leopoldo, Gravataí, Parobé, Taquara, São Sebastião do Caí Rolante e também no Vale do Rio Pardo. E 3 vezes atacaram em Santa Cruz do Sul. Agora, o que nós vamos fazer, né? Cana dura nessas mulheres aí, não tem que aguentar essas mulheres. Os 3 auxiliares também, gorducho, essa coisa toda. Não dá pra parar. O presídio estadual feminino de Rio Pardo já as recebeu e os demais encaminhados ao presídio regional de Santa Cruz do Sul. O nome dos balofos aí não estão sendo, por enquanto, divulgados. Não dá pra parar. O presídio estadual feminino de Rio Pardo já as recebeu e os demais encaminhados ao presídio regional de Santa Cruz do Sul. O nome dos balofos

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0: Com muita alegria, eu chamo Diego Ferla, o galo de progresso. Vai pro puleiro, canta e desdobra. Ele é tinhoso. E aqui, já está se aproximando dos estúdios da Emoção Arroio do Meio, Maninho, para nos trazer Amado Batista e todas as músicas de paixão, para emocionar os corações apaixonados e os que querem tá se aí. Apaixonar, tipo Cláudio Celestino. Vamos ver quem está com a gente, é Claudinho.
1: Vamos lá.
0: Este é Galo, o homem que arrancou a perninha de saci. Tá aqui ao meu lado, vamos ver. Rosemary Passe, que bom tê-la com a gente, Rosemary. Assim como a querida Pamela Goy, a Jacinta de Siqueira, a Tia Zilés, Zilés Schmidt, Adriane Amorim, Dudu Brux, seu Fala Eduardo, olha a Luz Requisigo, Alice Klinger, sempre na emoção, Flávio Antônio Schoser, o Laércio Grabim, fala Laércio, opa, Maria Beatriz D'Ambrusque também com a gente, Rosemary, Rosemary com Áustria, Rosemary com Áustria, Loreci Roquembar, Loreci Roquembar, José Vilmar, Sérgio Roberto Silva, Sérgio Roberto Silva, Sueli Ferrari, o Guiva Paliano, Guiva Paliano, fala ele, Serra Gaúcha, hein, que beleza, Nilson Douglas, Nilson Douglas, Aliane Graf, Aliane Graf, e além da Liane Graff, vamos ver quem tem mais aqui. O Zé Cordeiro também aqui com a gente. E Fifi e Dadá, entusiastas apaixonadíssimos com a emoção, especialmente Cláudio Celestino e Tetel das Curvas. Vamos nessa, porque o mar não tá pra peixe, gente. Não esqueçam, o facão continua afincado no toco.
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0: Mas a vida, ora, de qualquer jeito. Doce, doce como mel.
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1: Bom dia, ótima manhã, excelente segunda-feira. 28 para as 9.
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1: Manhã de sol, céu aberto, dia bonito e a temperatura 17,5 graus.
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1: Bom dia, segundou, minha gente. Manhã de sol, céu aberto, temperatura marcando 17,5 graus. Hoje deve chegar aos 22 graus, segunda-feira, dia 5 de outubro. Céu aberto e sol maravilhoso para começar bem o dia. Apesar de ter previsão, né, de alguma instabilidade ou chuva a partir da tarde de hoje, seguimos com esse sol maravilhoso. Então aproveita, minha amiga, abre a casa, né, coloca aí as roupas pra rua. Vamos aproveitar esse sol maravilhoso que tá na região aí. A temperatura já está em 17,5 graus. Segundou. Bom início de semana para todos e obrigado pela companhia. Manda aí o teu recado no 999-70-9010 e participa.
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1: Eu vou mandar um abraço e agradecer a todo o pessoal da The Horse pela festa linda no sabadão aqui no Centro e Arroio do Meio, na praça da criançada. Crianças aproveitaram, se divertiram bastante. Nós da Emoção FM estivemos por lá presentes. Vai lá nas nossas redes sociais conferir também, né? Acompanhar aí tudo que rolou nesse sabadão na rua de eventos. Estava maravilhoso demais. Parabéns a todos envolvidos. Pessoal da The Horse, um grande abraço e um ótimo dia. Me manda aí o teu áudio, o teu selfie, o teu recadinho. Participa também da promoção aí da criançada, né? Ótimo dia pra todos e um bom início de semana. Maninho vai junto contigo até o meio-dia. Manda o teu recado aí no 999-70-90-10.
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1: Gustavo Lima, 23 pras 9.

0: Esse é o sucesso do Panda, na manhã da emoção. 18 graus, deve chegar aos 22 hoje, sol, céu aberto, né? Excelente manhã para todos ligados na região. Obrigado pela companhia. Já mande aí o seu recado no 999-70-90-10 ou me liga no 37161290, né? Mandando o seu recado, pedindo sua música, participando. Bom dia, Éder Luiz Max ligadinho. Oi, bom dia, coloca a filha Vitória, Luísa, Mates e quatro ninhos na promoção nas crianças. Bom dia, maninho, tudo bem? A Cláudia Vatter de Lajeado, coloca meu filho aí na promoção, o Arthur Vatter Sanches, é isso? É, promoção nas crianças, tem 8 aninhos, é o meu amor, é a Cláudia Vatter de Lajeado, voltei hoje, estava de férias na cidade de Natal, lugar maravilhoso, só agradecer, né? Manda a música pra minha filha Bruna, bora trabalhar, né? Pessoal do Mr. Dog em Lajeado, coisa boa, férias é bom, né, Cláudia? Pena que passa rápido sempre, é lugar maravilhoso realmente, hein? Parabéns. Valeu, Cláudia, pessoal de Lajeado, alô, Mr. Dog, bom trabalho, bom retorno, obrigado pela companhia maravilhosa. Minha amiga Zilé, bom dia, maninho. Ótima manhã de segunda-feira e bom começo de semana pra nós, né, Zilé? Beijão e obrigado pela sintonia. Rosemary Passe, tudo bem? Boa semana abençoada pra nós. Valeu, Rose. Estrela, mandou um selfie lindão aí, tem um sol bacana, né, Rose? Beijão pra ti, um ótimo dia, obrigado pela sintonia. Lirce Clan, segundou, maninho. Abençoada semana pra nós, né? Joaquim Augusto Frank Clan do Montanha, o Jonathan, todos na promoção. A Isabela Hockenbach de Siqueira, Karine, participando da promoção, emoção de ser criança. Alô, Roberto em Teutônia, Darcy Subtits em Lajeada, Luísa e a Serena estão na promoção, beijão pra Demil de Ecar. Rose, o Davi Samuel dos Santos Castro de Lajeada tá na promoção, bom dia. João Malman, Claique, a Catarina, o Leonardo, todos participando aí, excelente manhã, Bernadette, obrigado pela companhia. Nosso amigo Gaúcho ligadinho também, né? Mandando recado. Alô, Gilmar Cavaleiro em Lajeado, bom dia, tudo certo?
1: Bom dia, Mani.
0: Opa!
1: Aqui é o Gilmar Calibarinho em Lajeado. Queria pedir música linda, perigosa do seu pause, pra minha esposa Elaine, meu filho Paulo, o Emerson, a Bruna, a Mário, a Levi, a Camille, pra todos os amigos, pra vocês lá, valeu, emoção.
0: Valeu, grande abraço.
2: 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Agora, dicas para você cuidar bem do seu amiguinho.
3: Olá, queridos. Hoje, dia 5 de outubro, celebramos o Dia Mundial das Aves. E muito além da beleza e do canto encantador, elas podem ser verdadeiras companheiras da família, ajudando a combater a solidão e trazendo mais alegria e leveza para o seu dia a dia. Mas ter uma ave como pet também é assumir uma grande responsabilidade, né? Oferecendo alimentação adequada, cuidados, atenção e muito amor. Afinal, aves felizes e saudáveis também fazem do nosso lar um lugar mais cheio de vida.
2: Esse foi o meu

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1: Sabe aquele papo de bar? 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

0: Simone Mendes, na manhã da amiga do Vale, 18,5 graus, pode chegar aos 22. Segundou, né? Dia 5 de outubro. Manda o seu recado. Éder Luiz Matos, a filha Vitória na promoção. Oi, Loreci. Passando para desejar uma excelente segunda-feira. Bom começo de semana, Lori. Beijos. Bom dia. Obrigado pela audiência. A Cláudia em Lajado ligadinha, curtindo a emoção. Manda aí 999-70-90-10.
1: Bom dia, Maninho.
0: Bom dia.
1: A gente fala é a Elaine do Bairro Igrejinha.
0: Oi, Elaine.
1: Eu queria mandar uma música dos atuais pra minha irmã Nebite Ecar e pro meu afilhado Fernando do Bairro Igrejinha.
0: Tá bom, minha amiga, um beijão.
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0: A hora, 9 horas.
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0: Emoção, amiga do Vale, informando para você a temperatura: 18 graus e meio.
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0: Chegou a vez de Áries, Touro e Gêmeos.
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5: Olá, uma ótima segunda-feira para você. Sou Luana de Oliveira, chegando com o nosso horóscopo. Vamos começando a semana juntos. Áries, Touro e Gêmeos.
2: Áries.
5: Ariano, o que há de mais importante acontecendo nessa parte do caminho é a articulação de alianças para que seus planos avancem o máximo possível. Agora é quando você precisa pedir ajuda, mesmo que tenha dificuldade nesse sentido, viu, Ariano? A cor para hoje é o cinza.
2: Touro.
5: Oi, Touro. Faça as contas direito e se ajuste ao que seja possível, evitando, por enquanto, dar passos maiores do que a perna. Porém, se você cair na tentação, o que não seria um pecado, pelo menos calcule direito as consequências. A cor para hoje é o salmão.
2: Gêmeos.
5: Oi, Gêmeos. Agora é propício você fazer as coisas do seu jeito, sem se importar se as pessoas gostam ou detestam, porque afinal sempre haverá muitos espíritos de porco para achar defeito em tudo. O que importa agora é o seu gosto. A cor para hoje é o vinho. Já, Câncer, Leão e Virgem.
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0: Você é nosso convidado a compartilhar emoção em casa, no trabalho, no dia a dia. Segunda-feira, hoje, dia 5 de outubro. 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Alô, Dália Supermercados, 94.
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0: Temperatura em 18,5 graus, uma excelente manhã pra todos. Oi, Marley Simone, no Jardim Botânico em Lajeado, coloca minha neta Olivia Kunzer da Rosa na promoção, tá bom, a mamãe é Maquele, boa sorte, excelente manhã e boa semana. Weather colocando a Vitória Luiza Mates. Oi, Loreci, boa segunda-feira, bairro Glória, ligadinha na nossa emoção, excelente manhã e obrigado por esse carinho maravilhoso, manda aí o teu recado no 999-70-90-10, né, me liga, 3761-1290 também participando aí da nossa programação. Bom início de semana pra todos e obrigado pela companhia maravilhosa.
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0: Ó.
12: Presta atenção nessa aqui, ó.

0: Clube do Ouvinte, na manhã da Amiga do Vale, segunda-feira, 18 graus e meio, vai a 22 hoje, com o céu aberto, agradecendo o carinho de todos aqui. Oi, Maria Janete, em Fazenda Vila Nova, bom dia, maninho, abençoada semana para todos nós, que assim seja, né? Beijão, Maria Janete, bom dia. A Deise em Convento Lajeado, poderia tocar a música Conexão? Claro, já mando para vocês aí, a Deise tá tomando um belo de um mate, na companhia da sua cachorrinha, né? Ou acompanhando o sol, tá maravilhoso, né, Deise? Alô, Convento em Lajeado, bom dia. Catarina Malman Azevedo de Santa Clara na promoção, papai Christian, a Letícia, também o Leonardo e o João Malman, todos participando. Alô, Santa Clara do Sul, bom dia. Bom dia pra nossa amiga ligadinha aqui mandando recado, 999-70-9010, capricha aí, participa mandando seu recadinho pedindo teu sucesso, tá bom?
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1: É a nossa amiga do Vale informando a hora, 9:20.
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1: O Vale do Taquari voltou a ter um deputado estadual eleito para a Assembleia Legislativa no Rio Grande do Sul a partir de 2027. Primeiro colocado em seu partido e um dos 10 deputados estaduais mais votados no Rio Grande do Sul, Roberto Lucchesi, do MDB. Lucchesi cita a primeira palavra da frase colocada no pedaço da ponte de ferro exposta no local: coragem. Acho que vou direto trabalhar amanhã, 6 da manhã, afirmou o novo deputado estadual Roberto Lucchesi em relação à festa e o compromisso com o trabalho. Parabéns, Lucchesi, parabéns à nossa região dos Vales, o nosso representante da região.
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1: Dia de sol bonito e a temperatura 18,5 graus.
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1: Chegou a vez de Câncer, Leão e Virgem.
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4: Oi, de volta na programação, você de Câncer, Leão e Virgem.
3: Câncer.
4: Oi, Câncer. Suas certezas não servem para dar fundamento ao que você comunica, a não ser que seu objetivo seja o conflito, porque é isso que vai acontecer. Procure manter suas certezas sob um manto de discrição por enquanto. A cor para hoje é o roxo.
3: Leão.
4: Olá, Leão. Articule seus interesses como das pessoas que você precisa reunir para ganhar força. Tenha em mente que aquilo que você deseja ver acontecendo não depende de seus recursos em particular, mas da força do grupo. A cor para hoje é o lilás.
3: Virgem.
4: Olá, Virgem. Fazendo tudo direito e organizadamente, não haverá como deixar de avançar. O avanço pode, eventualmente, ser mais lento do que você desejaria, mas a lentidão não é um mau presságio, é o jeito mais seguro de avançar. A cor para hoje é o creme. Daqui a pouquinho, Libra, Escorpião e Sagitário.
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1: 9:25, você é convidado, vem pro nosso clube hoje, dia 5 de outubro, segundou. 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

Bem, é o Márcio de Bom Retiro do Sul. Tô aqui na escavadeira, ouvindo a Emoção FM. Manda um alôzão aí pros operadores, os motoristas da Prefeitura de Bom Retiro do Sul. Estamos ligadinhos na Emoção, maninho. Ei, coisa boa, grande abraço. Todo o pessoal tá lá na pedreira, trabalhando. Olha aí, rapaz, que

Aniversário, uma excelente manhã. Maninho, coloca minha neta Milena Lopes na promoção. É de 3 aninhos, né? Milena Lopes dos Santos, é de Fazenda Vila Nova.

Amorim tá na promoção da Boa União Estrela, a mamãe Lovani, também o Jordan na promoção, toca Sétimo Sentido, aposta com brilhação, tá bom, Adri? Bom dia, bom dia. Oi, Rose, Davi Samuel dos Santos Castro, Roselaine Fátima dos Santos de Lajeado participando, emoção de ser criança.

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1: Tá chegando aquele destaque maravilhoso aqui da nossa amiga do Vale. Sabe quem vem aí? O Natan e o Zé Vaqueiro. Aproveita que eu tô obrigado, é o top de hoje. Bom dia, maninho. Gostaria de colocar o meu filho Francisco Rames na promoção nas crianças. É 1 ano e 8 meses. Faltou aqui a cidade, né? Coloca a cidade junto aí. O nome do papai e da mamãe responsável. Legal, né? Lembrando, é até o meio-dia hoje as participações. Alana Franciele Rosaruc participando. Oi, Elaine Rassi, tudo bem? O Brian Henrique Grosso de Lajeado. A mamãe Bianca Betinho Preto. Betina Preto, aliás, né? E a Gabriele na promoção também. Valeu, Elaine.
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0: Amiga do Vale, e a hora? 20 para as 10, bom dia.
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4: Olá, pessoal, tudo bem? Uma excelente segunda. Está no ar o nosso quadro Papo Sério. Você sabia que o acidente vascular cerebral, famoso AVC, é uma das principais causas de emergência médica no mundo? Ele acontece quando o fluxo de sangue para uma parte do cérebro é interrompido de forma súbita. Essa interrupção pode ser de dois tipos principais: o isquêmico, quando um vaso sanguíneo é entupido por um coágulo ou por placas de gordura, ou o hemorrágico, quando um vaso se rompe. O rompimento do vaso ocorre frequentemente devido ao estouro de um aneurisma ou à pressão alta descontrolada que deixa as artérias mais finas e frágeis. Em qualquer uma das situações, identificar os sinais rapidamente e buscar socorro imediato faz toda a diferença para salvar vidas. Sintomas como assimetria no rosto, perda de força em um dos braços ou dificuldade para falar exigem ligação imediata para o resgate. Quanto mais rápido for o atendimento médico especializado, menores serão as lesões cerebrais e os riscos de sequelas graves. Cuide da sua saúde, controle sua pressão arterial e mantenha seus exames em dia para prevenir essa condição. A informação certa e a agilidade no socorro são as melhores ferramentas para proteger quem você ama. Fique atento aos sinais do seu corpo e valorize a sua vida todos os dias. O nosso quadro fica por aqui, mas não perca o próximo. Até lá.
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0: Tem um sol bonito pela região e a temperatura tá marcando 19,5 graus.
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6: Cebola, cenoura, brócolis e beterraba contêm antioxidantes e enxofre que favorecem a eliminação de resíduos químicos. Comer esses alimentos crus preserva nutrientes e dá crocância às refeições. Uma salada colorida no almoço não é apenas acompanhamento, é um banho interno para o organismo que ajuda a manter a pele mais bonita, intestino ativo e energia constante. Pega a dica.
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0: Chegou a vez de Libra, Escorpião e Sagitário.
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7: Olá, de volta na programação, você de Libra, Escorpião e Sagitário.
3: Libra.
7: Oi, Libra. Se você ficar esperando que outras pessoas organizem o que você quer ver acontecendo, a única coisa que vai acontecer é você ficar esperando. Este é um ótimo momento para você tomar a iniciativa e liderar. A cor para hoje é o dourado.
3: Escorpião.
7: Olá, Escorpião. Tome seu tempo, evite comentar as questões que você acha importantes, mas que, por enquanto, se você as comunicar, se verão sujeitas a críticas, porque as pessoas não entenderiam nada do que você diz. A cor para hoje é o preto.
3: Sagitário.
7: Olá, Sagitário. Se as pessoas

0: atitude e orientação. No fim, a maioria sempre vence. A cor para hoje é o rosa. Daqui a pouquinho, Capricórnio, Aquário e Peixes.
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4: Vem pro nosso clube. 19 graus e meio. Vai a 22 graus. Hoje à tarde tem previsão de alguma mudança ainda, né? Segundou. Dia 5 de outubro. 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Boa

14 minutinhos voltando para as 10, 19 graus e meio. Excelente manhã para todos. Obrigado pela companhia. Bom início de semana. Alô, Douglas Quino. Tá na carona com a gente. Segundou, né, Douglas? Vamos lá, rapaz. Para cima desse dia aí. Grande abraço e um bom trabalho. Obrigado pela audiência. Valeu, Douglas. Tamo junto, hein? Foi meu neto Vicente Murilo Gato.

isso. Bom início de semana. Ô maninho, bota aí a minha filhada Tayla na promoção da bicicleta. O pai dela é o Luiz e a mãe é a Dani. Quem tá colocando aqui é o Dindo, é isso? É Matheus de Estrela. O Dinho do Matheus, é isso? Um abraço pra vocês aí. Obrigado pela companhia. Tem que ser o nome completo, né? Nome e sobrenome, tá bom, Matheus?

Kremer, ele tá de aniversário hoje, é mesmo. Parabéns, Vitor Kremer, de aniversário hoje, beijão da Melita, toda a família aí, felicidades, viu, Vitor? Um abraço pra vocês.

0: mim de Miss da manhã, da nossa amiga do Vale, 3 minutinhos faltando para as 10. Oi, Brisa da Gali, Vicente tá na promoção, a Catarina Rames participando também, emoção de ser criança, cadê o nome, né? Tem que botar aí o nome completo, deixa eu ver, Laiana, seguinte, né? Nome completo da criança, a cidade, o nome do papai e da mamãe e a frase emoção de ser criança. Porque tudo isso vai pro sistema aqui. Se não colocar certinho como tem que ser, mandar partes da mensagem espalhado, não vai dar certo. O sistema não reconhece, tá? Tem que mandar tudo numa frase só, certinho, bonitinho, e aí tá participando, tá bom? Bom dia, Matheus. Ô, Matheus, tem que ser mensagem de texto, tá? O sistema aqui.
1: Ô, Mani. Ah. Tudo bem? É Taila Marielle da Silva e o Dino é Matheus Siqueira, de Estrela. Obrigada.
0: Um abraço, né? Tem que colocar o nome do papai e da mamãe junto, tem que ser mensagem de texto, senão o sistema não reconhece aqui, tá bom, Matheusão? Um abraço. Bom dia, Maninho, bota uma música boa pra nós aí. Olha que belo chimarrão, enfeitado, colorido, maravilhoso, tá bonitão aí na Companhia das Flores, a nossa amiga Zenit Cassal em Estrela. Leonardo Malman, Claique de Santa Clara, o João Malman, a Letícia, a Catarina, todos na promoção, hein? Bom dia, Iva! E o Carlos em Lajeado, olha aí, mandaram o selfie lindão. A foto da Aurora e da Marina, se divertindo aí no final de semana. Lindonas elas, hein? Beijão, minha amiga. Obrigado pela audiência. Ei, coisa boa. A Iva e o Carlos em Lajeado ligadinhos, né? A Aurora... Cardoso Rockenbach na promoção, né? Lucas Rockenbach responsável no centro de Lajeado e também participando aqui a Marina Stow, responsável o Everton, grande abraço pra vocês, valeu Iva, bom dia Carlos, um abraço em Lajeado, né? Fabrício Batista Pereira de Encantado, coloca minha filha Fabelle Dick Pereira na promoção, emoção de ser criança, boa sorte. Alô Encantado, bom dia Fabrício, abração, hein? Francisco Rames, a promoção emoção de ser criança, a mamãe é a Catarina e o pai Christian, são de Arroio do Meio, boa sorte, gratidão sempre, né, Iva? Beijão pra vocês aí, Fabrício Rorzaruc, tudo certinho.
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2: Tem um dia bonito de sol no nosso vale e a temperatura 20 graus.
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2: Eu tô aqui te esperando, 10:05, ótima manhã pra todos, boa segunda-feira, dia 5 de outubro, 19,5 graus, sol, previsão tem, né? De alguma mudança aí pra parte da tarde, vamos aguardar. Aproveita, minha amiga, secar uma roupa, abre a casa aí, aproveita esse dia que tá bonitão, começando bem. Excelente manhã pra todos, maninho, junto contigo, até o meio-dia. Lembrando, até o meio-dia hoje, vale a participação para o Dia das Crianças. Coloca aí nome completo da criança, a cidade, nome do papai ou da mamãe, ou do responsável legal e a frase emoção de ser criança. Escreve tudo numa linha só, numa frase só e envia para que o sistema possa reconhecer aqui e você estar participando, tá bom? Valdir Ripplinger em Lajeado, um abraço, Valdir. Os papais, né? Lá de Teutônia, Angélica e o Charles. Valeu, um abraço, Valdir. A Radassa e a Rebeca na promoção, obrigado pela sintonia. Ótimo dia. Olha aí quem estava de aniversário ontem, a Tamires, em Fazenda Vila Nova. Parabéns, Tamires. Esse bolo parecia maravilhoso, hein, Tamires? Beijão, manda beijo pra minha mãe também. Beijão, Tamires. Hoje tem chimarrão e um bolo delicioso de nozes. Eu adoro, é bom demais, né? Parabéns, Tamires, felicidades e muitos anos de vida. Oi, Sirlei Ecar, de Olarias Lajeado, coloca minha filhada Ana Clara Gudiar, de 7 aninhos, na promoção. A mamãe é a Madalena, boa sorte. Cláudia Vatir em Lajeado, tudo bem? Coloca aí na promoção a Cecília Batista, mamãe dela é a Pamela, de Cruzeiro do Sul, e também a Helena Batista na promoção das crianças, a Pamela participando. Boa sorte, valeu, Cláudia, excelente manhã. Terezinha da Cruz, coloca minha neta Rafaela Ferreira de Lima na promoção, é a mamãe Viviane, Adriane Maria de Moreira em Lajeado também, o João Gabriel e o Jordan. Então, na promoção, a mamãe Lovane de Estrela. Oi, Jandira Klein, do Jardim do Cedro, em Lajeado. Coloca a netinha Catarina. É Catarina Mutieca na promoção. É Christian e Emanuele, os pais. Boa sorte. Quero ouvir o apartamento 104. Bom dia, maninho. Fabrício Batista Pereira de Encantado. A filha Fabele Dick Pereira na promoção. Grande abraço a todos. Encantado na sintonia. Excelente manhã.
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2: Clayton e Romário, 10:08.
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0: Moda caprichada com Michel Teló, 10 e 18. Alô, Mica, loja conceito moda masculina, ótima semana. O Miguel Rex seguiu da Silva de Carneiros na promoção e também o Murilo, faltou o nome do papai e da mamãe junto aqui na promoção, viu? Bernadette, tudo certinho, pessoal participando. Matheus Siqueira de Estrela, coloca a filhada, a Taila, Marielle da Silva, 10 aninhos na promoção, papai Luiz Andrade e a mamãe a Dani. Tudo certinho agora, Matheusão, boa sorte. Bom dia, bom dia. Coisa boa, olha aí.
1: Bom dia, maninha. Aqui é Terezinha de Fazenda Vila Nova. Eu queria oferecer uma música pro pessoal da obra, o Lucas, o Alair e o Leandro. Uma bem boa do JM aí pra eles. E dizer pra eles caprichar no serviço que é a semana do Pix.
0: Viu só, gente? Capricha aí. Valeu, Terezinha. Fazenda Vila Nova, bom dia. O Matias Antônio Clã, de 4 aninhos, a promoção, a vovó Solane e também a neta Estela Beatriz participando. Ademar José Clã, boa sorte aí pro Matias e pra Estela.
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0: Formando pra você a hora 10h22.
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5: Olá, meus amigos, tudo bem com vocês? Uma excelente segunda-feira, que a sua semana seja maravilhosa. O Sinal Verde está chegando por aqui. Confira agora a dica de hoje. Quer mais praticidade e conforto para rodar no dia a dia com a sua moto? O capacete modular permite erguer a queixadeira com facilidade para conversar, sem precisar tirar o equipamento do rosto. Seu casco inteligente facilita o uso de óculos sem apertar as têmporas e oferece um campo de visão super amplo. Invista em segurança, pilotagem confortável e garanta a máxima proteção para suas viagens de moto.
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0: Temos um dia bonito com sol, céu aberto e a temperatura marcando 19,5 graus.
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0: Chegou a vez de Capricórnio, Aquário e Peixes.
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9: Olá, de volta na programação. Agora você de Capricórnio, Aquário e Peixes.
8: Capricórnio.
9: Oi, Capricórnio. Havendo muitas questões para você atender, melhor que você pode fazer é começar organizando tudo em categorias. A preparação da atividade é mais importante do que a própria execução. Resolva muita coisa. A cor para hoje é o violeta.
8: Aquário.
9: Olá, Aquário. Essas ideias maravilhosas que circulam pela sua alma podem não ser praticáveis de imediato, mas não por isso você as deve descartar. Uma coisa, porém, precisa ser feita agora: registrar essas ideias de alguma forma. A cor para hoje é o verde.
8: Peixes.
9: Oi, Peixes. Aproveite esse momento para colocar em ordem seus pensamentos, descartando as ideações que por enquanto não possam ser praticadas e se focando em tudo aquilo que você possa colocar em andamento de imediato. A cor para hoje é o laranja. Galerinha, muito obrigada pela companhia. Até a próxima. Tchau.
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9: De imediato. A cor para hoje é o laranja. Galerinha, muito obrigada pela companhia. Até a próxima. Tchau.
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3: Vem pra cá, 5 de outubro, segundou, né? 10h27, tem sol bonito pelo vale, temperatura marcando 20 graus, vai a 22 hoje com sol bonitão. A partir da tarde já tem previsão de mudanças no tempo aí, né? Pode vir estabilidade. Segunda-feira maravilhosa para todos e obrigado pela sintonia. Manda aí o seu recado. Promoção nas crianças vale até o meio-dia hoje. Amanhã, 9h20 da manhã, vamos conhecer a criança ganhadora aí da promoção, tá bom? A Marinesa Antônia dos Santos, a mamãe do Eric Lourenço da Silva, da Cidade Estrela, promoção Emoção de Ser Criança.
4: Estrela.
3: Bom dia.
4: Eu queria mandar uma música, oferecer uma música aí pra todos que estão escutando e pra minha irmã, nós estamos tudo ligadinho aqui, pedir uma música boa aí, uma bandinha.
3: Tá bom.
4: Valeu.
3: Alô, Estrela, grande abraço pra todos. Matheus Siqueira de Estrela, tudo certinho, né? Colocando a filhada Tayla aí na promoção, um abraço pra vocês. Oi, Solane, o Matias e a Estela na promoção, o Ademar José Clã ligadinho, Fabrício também na sintonia, Fabrício Horror, Zarugô e Brice da Gali. Toca uma música bem legal aí pro meu neto Vicente Murilo, que sábado completou 7 aninhos. Parabéns! Parabéns, Vicente. Beijão da vovó Brisda.

0: Nos Lajeado na promoção Emoção de Ser Criança. Darcy Super desligadinho também, né? A Luísa e a Serena. Excelente manhã. Até o meio-dia pode colocar a criançada aí pra participar, tá bom?
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Henrique e Juliano, aqui na manhã da Amiga do Vale, 26, faltando para as 11. Bom dia! Oi, Terezinha da Cruz, coloca minha neta Heloísa Ferreira de Lima na promoção nas crianças, a vovó Terezinha e a mamãe Viviane de Lima, de Lajeado. Éder Luiz Matos, a promoção, a filhota Vitória, tudo certinho. Bom dia, maninho, bom começo de semana, coloca aí o Pedro Henrique Cigolini de Nova Brécia. Papai Noel Cleiton, também o Arthur Luiz de Siqueira, Aurora e o Felipe Luiz, todos da promoção, valeu Jacinta Berch, alô capitão, ótimo dia. Emoção de ser criança, eu sou a Dinda, do Luiz Otávio Cortes, a promoção, também Luan Felipe Cortes, ligadinha, né? Curtindo a nossa amiga do Vale, valeu Rosane, bom dia, abraço pra vocês, né? Emoção. Lidete de Santa Cruz do Sul, na escuta, pedindo música, bom dia pra todos de Santa Cruz. Manda música pro meu filho Fernando Ecker da Silva, o papai Matheus dos Santos e a mamãe Anelise. Põe na promoção, claro, boa sorte. Marisa Rey, que seguiu em Carneiros Lajeado, o Murilo, tá na promoção aí. Tá certo, né? A Michele Thaís Rey, que seguiu Grilha, a mamãe. Alô Carneiros em Lajeado. Murilo Rey, que seguiu da Costa, mamãe Michele participando. Um ótimo dia pra vocês, manda um recadinho aí no 99970.

0: houver e a hora 11:20.
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0: O segundo turno das eleições 2026 está marcado para o dia 25 de outubro.
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0: Luiz Inácio Lula da Silva do PT e Flávio Bolsonaro do PL vão disputar o segundo turno das eleições para a presidência da República. Os dois avançam após a votação do primeiro turno realizado ontem, domingo, dia 4. Com nenhum candidato alcançando a maioria necessária para definir as eleições do primeiro turno, a disputa pelo Palácio do Planalto segue entre Lula, atual presidente, e o candidato à reeleição, e Flávio Bolsonaro, senador pelo Rio de Janeiro e candidato do PL. O segundo turno das eleições 2026 está marcado para o dia 25 de outubro. Nessa data, eleitores de todo o Brasil voltam às urnas para escolher quem ocupará a presidência da República pelos próximos 4 anos.
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4: Oi, como é que você tá? Tá chegando por aqui mais uma dica exclusiva do Barba, Cabelo e Bigode só pra você. Se liga aí. A bermuda masculina é certeira e a dica de hoje é referente ao comprimento ideal dela. Falando de maneira global, a linha dos joelhos ou a 2 ou 3 dedos acima. É um ponto de referência sensacional para o comprimento da bermuda, viu? Essa referência da linha dos joelhos é um excelente ponto que equilibra todos os tipos de corpos masculinos, seja você alto, baixo, magro, gordo, forte, pois é, uma medida que não vai achatar suas pernas, vão alongar muito, viu? Você vai ter um visual aí mais balanceado pro seu corpo. Até a próxima dica.

0: 19,5 graus.
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0: Faltando 18 minutinhos para as 11, temperatura em 19,5 graus. Ótima manhã para todos. Segundou, né? Dia 5 de outubro. Manda o seu recado no 999-70-9010. Me liga aqui no 37-6-12-90. Bom começo de semana. Ótima segunda-feira. 999-70-9010. A Jacinta Berch mandou selfies lindas. Olha aí que belas rosas maravilhosas. Lindas flores, hein, Jacinta? Alô, pessoal de Capitão, uma excelente manhã. Promoção, emoção de ser criança. Luan Felipe Cortes, a promoção. Samuel Ricardo Cortes e Arroio do Meio. E o Luiz Otávio também participando. Boa sorte. Oi, tudo bem? Aqui é a vovó Célia de Lajeado. Coloca minha neta Olivia Baggio Marqueto de Vesfália na promoção emoção de ser criança. Os pais, a Camila e Faber. Tá bom, um abraço pra vocês aí. Alô, Vesfália. Valeu, Célia, em Lajeado, um beijão, boa sorte. Terezinha da Cruz, também ligadinha, né? A Rafaela e a Heloísa participando. Até o meio-dia, várias participações da promoção das crianças. Amanhã, 9:20 da manhã, vamos conhecer sortudo ou sortuda que vai levar a bicicleta de presente.
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0: bom dia, ótima manhã para todos, 8 para as 11. Jacinta em Capitão, um abraço às crianças participando, Éder em Lajeado, Adriane Amorim, a Célia Teves, todos sintonizados até o meio-dia. A participação aí da criançada valendo, né? Crianças de até 12 anos, lembra sempre de colocar o nome, sobrenome da criança, também o nome do pai ou da mãe e a frase e emoção de ser criança, tudo junto para participar, tá bom? Chegando à reta final do nosso clube, vem aí o Paradão e as melhores.
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0: Amiga do Vale informando a hora. 11:01.
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0: Sol bonito na região e a temperatura 19 graus e meio.
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4: Lalit Patidar, um jovem indiano de 19 anos, decidiu que não deixaria uma condição genética raríssima ditar o seu destino. Ele é portador de hipertricose, a famosa síndrome do lobisomem, e tem 95% do rosto coberto por pelos. Hoje, ele é recordista do Guinness e transformou o que antes era motivo de bullying em uma carreira de sucesso como influenciador digital. Com mais de 260 mil seguidores, Lalit compartilha sua rotina e mostra que a vida com a síndrome não é simples. O excesso de pelos atrapalha a visão, a audição e até a alimentação. O jovem, que já chegou a levar pedradas na infância por ser considerado diferente, agora celebra o emprego dos sonhos na internet, provando que o empoderamento é a melhor resposta contra o preconceito.
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1: 11:03, excelente manhã, com sol na nossa região, temperatura em 19,5 graus. Maninho, junto contigo, manda teu recado aí no 999-70-9010. 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Bom dia, Valmir, Cíntia, toda a equipe. Alô, News Car Toyota. 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Alô, Diogo e toda a equipe, bom dia. 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Emoção FM. 11:05, excelente manhã. Coloca minha neta, Manuela da Silva, na promoção Emoção de Ser Criança. É a Luciane Oliveira de Estrela. Valeu, Lu, beijão e um ótimo dia. Quero participar, coloca a netinha Eloá Mantelli na promoção. Vovó Leandra Kemmerich e a mamãe é a Graciele. Papai Octávio, faltou só a cidade aqui, né? Pra participar da promoção, boa sorte. Esther Gomes, mamãe Alaise, pessoal de Teutônia, o Arthur, Laura, Lorenz também na promoção. Bom dia, pessoal, coloca a Sofia, Elza Gudjar, a mamãe Débora e Colinas na promoção. Jacinta Verso participando também, obrigado pela audiência. Marinês Antônia dos Santos, mãe de Eric Lourenço da Silva, da cidade Estrela. Marisa em Carneiros Lajado, vovó Marisa, né? O Murilo, Miguel, todo o pessoal na promoção. Oi, Merlinês Weber de Lajado.
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1: Lindona Alice Amaral de Três Aninhos está na promoção. Merli, beijão pra vocês de Lajado. Os pais Alice e o Jackson, boa sorte.

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1: Panda, Ícaro Gilmar e a Mariana Fagundes, 11:16. Bom dia, Graciane. Eloá Mantelli tá na promoção.
2: Você

0: Confere a hora. 11:20.
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0: Luciano Zucco é eleito governador do estado. Luciano Zucco do Zucco do PL foi eleito neste domingo, dia 4, governador do Rio Grande do Sul.
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0: Com 90,25% das urnas apuradas às 19:15, Zucco tinha 57,86% dos votos válidos contra 31,89% da Juliana Brizola. A diferença tornou o resultado matematicamente irreversível. Zucco assume o governo do estado em 6 de janeiro de 2027. A vice-governadora eleita, Silvana Covatti, do PP, de 62 anos, e aos 52 anos, Zucco é formado pela Academia Militar das Agulhas Negras e teve 27 anos de carreira no Exército, chegando ao posto de tenente-coronel. Também atuou na Secretaria Nacional de Segurança Pública e no Gabinete de Segurança Nacional. Na política, foi eleito deputado estadual em 2018 e deputado federal em 2022. Na Câmara, presidiu uma CPI sobre movimentos dos trabalhadores rurais sem terra, o MST, e atuou como líder de oposição do governo Lula, do PT. Ligado ao ex-presidente Jair Bolsonaro, Zucco foi escolhido para disputar o governo gaúcho em 2025. Filiado ao PL desde 2024, liderou uma coligação formada por 8 partidos.
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5: Nada é permanente. Olhe para trás e veja o quanto você mudou em apenas um ano. Planos novos surgiram e medos antigos ficaram pelo caminho, provando que na vida a única constante é a mudança. Celebre quem você se tornou e prepare-se para o que o futuro reserva.
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0: Sol entre nuvens e a temperatura 19,5 graus.
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0: 11:25, 19 graus e meio. Seguimos o nosso Paradão. Segunda-feira, dia 5 de outubro. Maninho, junto contigo. Emoção 90.1, 92.7 em progresso. Hoje, final da tarde, será com ele, Diego Ferla. É o Douglas de folga hoje. 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Bom dia, Newscar. 11:26, 19 graus e meio, até o meio-dia valendo. Participações aí da promoção, né? A Raquel Giareta colocando o Bernardo na promoção, bom dia. Também participando aqui a Leandra Kemenich, bom dia. Eloata na promoção, minha amiga. Davi Samuel participando, Roselaine Lajaro, beijo, Rose. Jacinta Berto, o Pedro, o Arthur, a Aurora, o Felipe, todos na promoção. Oi, Samara dos Santos Flores, coloca a Vila Helena Flores Taufer, do São Caetano e Arroio do Meio, na promoção Emoção de Ser Criança. Também a Emanuele participando, boa sorte. O Éder em Lajeado na sintonia, bom dia. Capricha aí, 999-70-90-10.
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0: Diego e Victor Hugo.

0: Confere a hora com a amiga do Vale. 19 pro meio-dia.
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0: Temperatura 20 graus.

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5: 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Mirome Tintas, RS Pneus e Newscar. 14 para o meio-dia, 19 graus e meio, ótima manhã. Até o meio-dia, valendo a participação aí da promoção nas crianças. Ana Cecília Camini participando. Emerson de Oliveira Camini no São Bento e Lajeado. Liz Vitória, Isabel Muriel. Coloca sempre o nomezinho aí da mamãe e do papai junto e a cidade, tá bom? Fabrício Orzaruque e Alana participando. Cleusa Dias e Arroio do Meio. Boa sorte pro Estevão e também o Daniel. Luísa, afilhada na promoção, Sofia Malman, de 6 aninhos, a mamãe é Alana Malman. É, faltou a cidade aqui, né, pra participar da promoção, tá bom, Luísa? Darcy Supitz, Serena e a Luísa participando da promoção, emoção de ser criança, Bernardo Kunzler, de Arroio do Meio, pais, a Kelly e o Leandro, tudo certinho. Elaine Haas, tudo certo, Brian Henrique, Gabriele e a Cecília na promoção, boa sorte, Jacinta Berto, todos participando aí, capitão também, boa sorte, um ótimo dia.
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5: 13 pro meio-dia, Ana Castela no Paradão.

0: É o Paradão, 8 pro meio-dia. Tô ficando por aqui, gente. 1 da tarde tem Cláudio Almeida. 5 da tarde é com ele hoje, Diego Ferla. Vai comandar de progresso o nosso batidão. O Douglas está de folga. Amanhã vai estar aí na programação, tá bom? Alana Franciele Rosaruco de Arroio do Meio na promoção. Valeu, Fabrício. Bom dia, Graziele Rodrigues. E Arroio do Meio, o Henrique tá na promoção Emoção de Ser Criança. Ah, sim, Lajeado, né? Sofia Malman, de 6 aninhos, de Lajeado na promoção, tudo certinho. Alana Malman é responsável, a mamãe. Um abraço, Luísa, bom dia pra vocês e obrigado pela sintonia. O Valdir também ligadinho. Obrigado, gente. Amanhã pela manhã, 9h20, vamos conhecer criança sortuda, ganhadora aí da promoção, tá bom? Pra fechar, tem Panda, Ícaro e Gilmar e depois Zé Neto Cristiano, desejando pra todos um bom almoço, uma excelente tarde, um bom começo de semana, certo? Até o meio-dia, só vale até o meio-dia as participações. Depois do meio-dia, não adianta mais mandar que não vai estar mais concorrendo, tá bom? Só até o meio-dia. Juízo, minha gente, até amanhã, aquele abraço.
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2: É, bebê. Panda, Ícaro e Gilmar.
3: Mais uma vez.
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4: De volta na sua, tá no ar, Fique Sabendo. E atenção, as redes sociais criaram um tribunal invisível, onde a nossa autoestima é julgada por curtidas e comentários. O que começou como uma diversão virou uma busca incessante por validação digital, em que os números e métricas definem se o nosso dia será bom ou ruim. O alerta é que esse ciclo vira uma prisão emocional. Quando passamos o dia comparando nossos bastidores com o palco perfeito para os outros, o sentimento de inadequação e o medo da rejeição só crescem. O resultado é uma insegurança profunda que faz com que a gente esqueça quem realmente é fora das telas, priorizando a imagem digital em vez do bem-estar real. 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

0: acha que você tem que mandar aquela mensagem. Mas manda o que tá no seu coração.
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2: Oi, de volta na sua rádio, na sua programação. Sabe aquela dor de cabeça chata que teima em aparecer toda hora? Ficar engolindo analgésico por conta própria não resolve o problema, viu? Preste atenção. Especialistas alertam que esse incômodo constante pode ser o seu corpo avisando sobre pressão alta, ansiedade, problemas de visão ou enxaqueca. Em algumas situações, a dor persistente também esconde doenças reumatológicas ou condições neurológicas que exigem cuidado. Por isso, se a cabeça não para de latejar, o melhor caminho é procurar um médico e investigar a causa.

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1: A administração municipal de Travesseiro, por meio da Secretaria da Agricultura, informa que os produtores rurais que têm direito ao cheque incentivo devem realizar a retirada do benefício até o dia 30 de outubro. Para receber o incentivo, o produtor deve ter registrado no exercício de 2025 valor adicionado mínimo de R$ 1.000 em seu talão de produtor. A retirada é realizada exclusivamente na Secretaria da Agricultura. Para efetuar o recebimento, o produtor deverá comparecer ao local portando um documento de identificação e os dados bancários para que o valor seja depositado em conta. A administração municipal reforça que a retirada do benefício poderá ser feita apenas pelo titular ou por um participante do talão de produtor.
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5: Fala pessoal, tudo tá no ar o Curiosidades de hoje. Se você acha que o universo é uma barulheira só, prepare-se para o silêncio absoluto. Como o som precisa de um meio como o ar ou a água para se propagar, o vácuo do espaço é completamente mudo. Esqueça as explosões barulhentas dos filmes de ficção científica. Lá em cima, ninguém consegue ouvir nada. É uma imensidão de paz e quietude que a gente mal consegue imaginar aqui na Terra. Olha, que coisa, não sei se vocês queriam isso tudo não, né? Esse silêncio todo, vocês queriam? Muito obrigado pela audiência e até o nosso próximo Curiosidades. Valeu!
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0: sua amiga do Vale, uma boa tarde para você. 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Grupo Impacto e a hora. 1:02.
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0: 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E a temperatura atualizando. 19,5 graus.
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5: Olá, chegando com History Day, em um dia como este, no ano de 1942, o então presidente do Brasil, Getúlio Vargas, instituiu o cruzeiro como moeda do país pelo decreto-lei 4.791. Era a primeira vez que o Brasil fazia uma mudança em seu padrão monetário. E nesse mesmo dia, no ano de 2011, morria em São Francisco, na Califórnia, Steve Jobs, considerado gênio e visionário por suas criações à frente da Apple e também como cofundador da Next e Pixar. Beijo pra você. Tchau.
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0: Ótima tarde pra você, ligado na Emoção FM, a sua amiga do Vale. Prazer imenso estar com você hoje, segunda-feira, dia 5 de outubro de 2026. Prazer imenso estar com você. O meu muito obrigado para você que tá aí do outro lado, sintonizado na Emoção FM. 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

0: Brilhação e Wagner Schneider. Na programação Emoção FM, a sua amiga do Vale, uma boa tarde pra você. Vamos juntos fazendo a trilha sonora da sua, a nossa Emoção FM, amiga do Vale. É a programação da Tarde dos Artistas.
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0: 1:22.
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3: Aqui você fica sabendo, de volta na sua rádio favorita. E atenção, o uso problemático das redes sociais aumenta sintomas depressivos em adolescentes, especialmente antes dos 16 anos. Um estudo da Universidade Miguel Hernández, na Espanha, revelou que esse impacto negativo diminui conforme o jovem envelhece e ganha maturidade. A pesquisa acompanhou mais de 2.000 estudantes por um ano para entender como o comportamento digital afeta a mente. Esse estudo acende um alerta sobre a vulnerabilidade emocional no início da adolescência. O equilíbrio no tempo de tela é crucial para proteger a saúde mental nessa fase de formação. Monitorar o uso é a melhor estratégia para evitar que a conexão digital vire isolamento emocional. Aqui você fica sabendo. Tchau, gente!
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0: a primavera, senhoras e senhores, e tá chegando para você aí a temperatura nessa segunda-feira, hoje 5 de outubro de 2026. Uma probabilidade de chuva para hoje tem de 70%, caso ocorra será de 30 milímetros para esta segunda-feira. Temperatura neste momento 19,5 graus.
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0: Sim, senhoras
3: tarde
0: e senhores.
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0: Essa é a sua, é a nossa tarde dos artistas, para você sintonizado em 90.1 ou 92,7. É isso, nesse clima maravilhoso, nesse início de semana, previsão aí de chuva para hoje, né? 70%, caso ocorra, será de 30 milímetros ao longo desta segunda-feira, mas em direção à noite, da metade da tarde, em direção à noite, pode chover, né? Amanhã também uma pequena probabilidade, quarta, quinta, sexta, sábado, domingo, é pra parar, né? Mas lembrando que tudo isso é uma previsão do tempo. Uma ótima tarde pra você, é o Dani. O Daniel tá participando aqui da programação também, uma ótima tarde, mas o oferecimento da tarde dos artistas é Escritório Eli. 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
0: Nesse clima, pra você em 90.1, é Arroio do Meio e 92,7 Progresso, Vale do Taquari, Rio Pardo e Botucaraí, conectados em uma só emoção, é bom, né?
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0: João Bosco e Vinícius e Gustavo Lima, 25 horas.

0: Ótima tarde pra você, ligado. Luciano tá ligadinho aqui na programação Emoção FM. Ótima tarde pra você, obrigado. Alô, Pedro, Mariante, ligadinho. Daqui a pouco a gente programa aí o sucesso com Arte Bis na programação Emoção.
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1: A sua amiga do Vale, uma boa tarde pra você. 18 para as 2, boa tarde.
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5: Oi gente, de volta com Fique Sabendo. Ó, atenção, sentir dor ao correr nem sempre é cansaço muscular, o culpado pode ser o seu tênis. O calçado é a ponte entre o corpo e o solo, sendo a primeira barreira para proteger os joelhos, quadris e coluna do impacto. Segundo especialistas do Hospital Sírio-Libanês, a escolha deve ser técnica e nunca baseada apenas na estética do modelo. Um tênis errado redistribui o peso de forma desequilibrada, sobrecarregando ossos e tendões a cada passada. Esse impacto acumulado limita o desempenho e abre portas para lesões sérias e crônicas a longo prazo. Investir no calçado correto é garantir que seu esqueleto suporte a carga sem sofrer danos desnecessários. Fique sabendo, fica por aqui. Amanhã a gente volta. Grande abraço e até lá.
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1: Ótima tarde pra você, bom início de semana pra todos nós. É isso, né? Bom demais. 15 minutos nos separam das 14h. 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
1: 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Vamos juntos fazendo a trilha sonora da sua vida. Adriana Morim tá participando com a gente. Uma boa tarde pra você. Obrigado aí pela sintonia. Loreci Rockenbach também tá ligadinha na programação. Gilmar, aí do Bom Pastor, sempre ligadinho na programação Emoção FM. Muito obrigado pela sua audiência.
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3: De volta, gente querida, com Fique Sabendo. E ó, atenção, a dúvida se o consumo de água faz perder peso é uma das mais comuns nas academias e consultórios. A resposta curta é sim, mas não do jeito que as lendas urbanas dizem. Diferente do que muitos pensam, a água não funciona como um detergente que lava a gordura para fora do corpo. O processo é puramente biológico e químico. A água é o combustível do seu metabolismo. Imagine que o seu corpo é uma fábrica. Sem água, as máquinas trabalham mais devagar, a queima de calorias cai e o uso da gordura como energia fica prejudicada. Estar bem hidratado garante que o seu motor esteja sempre regulado para queimar o máximo possível, tanto no treino quanto no sofá. Aqui você fica sabendo.
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0: 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Uma boa tarde. Vamos atualizar a temperatura. 19,5 graus.
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0: Tarde dos Artistas, a sua Emoção FM, amiga do Vale. Prazer imensa com você. Vamos juntos fazendo a trilha sonora em 90.1 e 92,7. Tá chegando ela, lindíssima, né? Ana Castela.
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0: Matheus Fernandes e Matheus e Cauã, programação Emoção FM, a sua amiga do Vale, bom demais, hein? Luciana, abração, obrigado, pediu Tia Chaleira, tá chegando na sequência na programação da Tarde dos Artistas.
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0: Ótima tarde pra você. Pois muito bem, 2:23, prazer imensa com você, vamos juntos fazendo a trilha sonora da sua vida. Alô, Zilé, minha queridona, bom início de semana. Ai, pra todos nós, né, Zilé? Que soninho é esse, Zilé? A Zilé acordou 2:17, já mandou aqui, acordamos agora, Claudinho. Bom descanso, alô, Írio. Abraço, obrigado aí pela sintonia. Ó, Bernadette tá participando. Bernadette, já finalizamos as participações aí. Amanhã, terça-feira ou quarta-feira, a gente já vai falar o resultado aí da promoção, tá bom? Valeu, obrigado pela sintonia. Programação aqui da Tarde dos Artistas.
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0: Muito obrigado, gente. Obrigado pela presença, obrigado pela energia de vocês, obrigado pelo carinho.
1: Obrigado por estar aqui com a gente em mais um dia especial, mais uma noite especial. Que Deus abençoe nossos fã-clubes, nossos amigos, nossos familiares. Muito obrigado por somar com a gente toda essa noite.

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1: Ótima tarde pra você. 19 minutos nos separam das 3 horas da tarde. É a sua, é a nossa Emoção FM, Amiga do Vale. Alô, seu Antônio, tá participando com a gente, tá de férias, ligadinho na programação Emoção. Grande abraço. Obrigado pela sintonia. Vamos juntos até as 5 horas da tarde. Chegando sucesso, Aviãozinho, Indústria Musical.
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0: Ótima tarde pra você, sucesso aqui com o Aviãozinho, com a Indústria Musical, na programação Emoção.
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0: Ótima tarde pra você, a programação da Tarde dos Artistas na sua, na nossa Emoção FM, Amiga do Vale 90.1 e 92,7. 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
0: Laís está participando com a gente, pediu sucesso com Maiara e Maraísa. Vai rodar na sequência aqui. A Dani também tá ligadinha. O pessoal tá de férias. Coisa boa demais, hein? Boa tarde pra vocês.
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0: 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A temperatura 20 graus.
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0: Ótima tarde pra você, ligado na sua, na nossa Emoção FM, amiga do Vale. 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
0: Faz barulho aí.

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4: Olá, queridos. Hoje, dia 5 de outubro, celebramos o Dia Mundial das Aves. E muito além da beleza e do canto encantador, elas podem ser verdadeiras companheiras da família, ajudando a combater a solidão e trazendo mais alegria e leveza para o seu dia a dia. Mas ter uma ave como pet também é assumir uma grande responsabilidade, né? Oferecendo alimentação adequada, cuidados, atenção e muito amor. Afinal, aves felizes e saudáveis também fazem do nosso lar um lugar mais cheio de vida.
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2: 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Uma boa tarde para você e a temperatura atualizada. 19 graus e 8 décimos.
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10: Bora, Rio de Janeiro!

0: 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Boa tarde. 4 horas.
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0: 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E a temperatura 19,5 graus.
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0: Ótima tarde, Ananda. Tá participando com a gente, Nanda, abração, obrigado pela sintonia. O Ederson também tá participando com a gente aqui, boa tarde, tudo bem? Manda a música pra nós aqui em Pedras Brancas. Alô, Boqueirão do Leão. É, pra Júlia e pro Fabiano, grande abração a Júlia e o Fabiano, estão ligados aqui na programação Emoção FM, a sua amiga do Vale.
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3: Olá, pessoal, tudo bem? Uma excelente segunda. Está no ar o nosso quadro Papo Sério. Você sabia que o acidente vascular cerebral, famoso AVC, é uma das principais causas de emergência médica no mundo? Ele acontece quando o fluxo de sangue para uma parte do cérebro é interrompido de forma súbita. Essa interrupção pode ser de dois tipos principais: o isquêmico, quando um vaso sanguíneo é entupido por um coágulo ou por placas de gordura, ou o hemorrágico, quando um vaso se rompe. O rompimento do vaso ocorre frequentemente devido ao estouro de um aneurisma ou à pressão alta descontrolada, que deixa as artérias mais finas e frágeis. Em qualquer uma das situações, identificar os sinais rapidamente e buscar socorro imediato faz toda a diferença para salvar vidas. Sintomas como assimetria no rosto, perda de força em um dos braços ou dificuldade para falar exigem ligação imediata para o resgate. Quanto mais rápido for o atendimento médico especializado, menores serão as lesões cerebrais e os riscos de sequelas graves. Cuide da sua saúde, controle sua pressão arterial e mantenha seus exames em dia para prevenir essa condição. A informação certa e a agilidade no socorro são as melhores ferramentas para proteger quem você ama. Fique atento aos sinais do seu corpo e valorize a sua vida todos os dias. O nosso quadro fica por aqui, mas não perca o próximo. Até lá.
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6: Esqueça o IPTU e o condomínio. Um casal brasileiro decidiu que o melhor CEP é aquele que muda conforme a vontade do motorista. Eles transformaram um ônibus antigo em uma mansão sobre rodas totalmente autossuficiente, equipada com cozinha, dormitórios e painéis solares no teto para garantir energia mesmo no meio do nada. Mas o que realmente faz qualquer vizinho de estrada morrer de inveja é o quintal improvisado. O projeto conta com um deck externo e uma piscina, transformando cada parada estratégica em um resort particular. É o equilíbrio perfeito entre a liberdade da estrada e o luxo de casa com lazer, tudo isso movido a diesel e luz do sol.

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0: Ótima tarde pra você, ligado na Emoção FM, a sua amiga do Vale. 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
0: Adriana Amorim, tá ligada aqui na programação. Fabiane também. Bernardo, abração, obrigado pela sintonia.
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0: Ótima tarde para você. Aneli tá participando com a gente. Grande abração, obrigado pela sintonia.
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Senhoras e senhores, muito obrigado pela sua audiência ao longo dessa segunda-feira maravilhosa, aí de 5 de outubro de 2026. A partir das 5 horas, vem ele para comandar. Diego Fela vai comandar a programação aqui do Batidão entre 5 e 7 da noite, em 90.1 e 92,7. Encontro marcado amanhã bem cedinho, juntamente com o Mano Delega aqui na programação Emoção FM. Pois muito bem, uma ótima tarde. Encontro marcado amanhã bem cedinho. Fica na companhia. Diego Fela chega às 5 horas da tarde.

0: Emoção FM, amiga do Vale, ótimo final de tarde pra você aí na companhia da 90.1 e 92.7. Ele tava te fazendo companhia até agora, Cláudio Almeida, bom retorno pra sua casa. Abraço, meu querido, tô chegando pra te fazer companhia aqui do estúdio da 92.7 em progresso. 5 horas.
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0: 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Emoção FM, amiga do Vale, a temperatura. 22 graus.
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0: Senhoras e senhores, nosso batidão chegando aqui na Miga do Vale. Um ótimo final de tarde para você, sintonizando aí 90.1 e 92.7. 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
0: Então, junta comigo, é, porque a gente tá chegando pra fazer o maior bailão nesse final de tarde. Ele tá de folga, né? Segunda-feira os caras já estão tirando folga. Meu Deus do céu, que vai ser essa semana, Eita, vamos que vamos por aqui pra gente começar, sim, o nosso batidão, trazendo, muito bailão pra você no final de tarde. A ESA, Negão, Seu Marino e Rainha Musical, abrindo a programação do batidão desta segunda-feira. Segundou, meu povo.

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1: Ótimo fim de tarde pra você aí na companhia da Amiga do Vale. Vai participando com a gente, 999-70-9010. Zilé, boa tarde, obrigado pela companhia. Vai participando aí também das nossas promoções, né? Então, vamos juntos por aqui até as 19 horas com o nosso batidão. São Francisco Banda Enigma chegando por aqui.
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0: Emoção FM, amiga do Vale, ótimo final de tarde pra você e a hora certa. 5:21.
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0: Hora de conferir a informação, a notícia chegando por aqui na Amiga do Vale.
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0: Pois bem, vistoria indica interdição e avalia nova ponte na RS-129. A ponte sobre o Arroio Areia e na RS-129, em linha Figueira, entre Estrela e Bom Retiro do Sul, foi interditada de forma preventiva pelo município na tarde desta segunda-feira. A medida acontece após a vistoria da Defesa Civil do Estado e as orientações das equipes técnicas que estiveram no local. Apesar da sinalização de bloqueio ter sido colocada por ambos os municípios, a responsabilidade pela rodovia e pelos encaminhamentos relacionados à estrutura cabe ao Departamento Autônomo de Estradas e Rodagens, o DAER. A engenheira representou a Defesa Civil de Lajeado, Débora, conforme explica que a vistoria não identificou riscos de colapso da ponte. A preocupação está nas condições de segurança para o tráfego no local.
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4: Atenção, cansou de cortar tomate e cereja um por um? Então, uma dica especial: pegue dois pratos, coloque os tomatinhos entre eles e pressione com a mão. Agora, passe a faca bem afiada no vão entre os pratos e pronto! Dezenas de tomatinhos cortados de uma só vez. A técnica é de chefe, com a rapidez que o seu dia a dia pede, né? Bom, fique ligadinho que sempre tem truques novos para você que facilita o seu dia aqui no Coisas e Trecos.
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0: Então chega mais, chega junto com a gente, porque o nosso fim de tarde só tá começando, é a semana também, né? Então, pra você, boa semana, obrigado pela sua companhia, é, onde quer que você esteja, obrigado por estar aí dividindo com a gente essa emoção maravilhosa em ter você em nossa companhia. Junta com a gente, pede a tua, aproveita, pede a tua aí no nosso WhatsApp 999709010. Pede a tua, manda ver na programação da Amiga do Vale. Por aqui tem mais sucesso chegando com JM, tem também a banda universitária, tem Sorriso Lindo por aqui também. Ótimo final de tarde.

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1: 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Emoção e a hora certa. 6:20.
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6: Olá, meus amigos, tudo bem com vocês? Uma excelente segunda-feira, que a sua semana seja maravilhosa. O Sinal Verde está chegando por aqui. Confira agora a dica de hoje. Quer mais praticidade e conforto para rodar no dia a dia com a sua moto? O capacete modular permite erguer a queixadeira com facilidade para conversar, sem precisar tirar o equipamento do rosto. Seu casco inteligente facilita o uso de óculos sem apertar as têmporas e oferece um campo de visão super amplo. Invista em segurança, pilotagem confortável e garanta a máxima proteção para suas viagens de moto.
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0: 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Ótimo final de tarde e a temperatura. 21,5 graus.
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1: Seguindo nosso batidão aqui na Amiga do Vale, ótimo final de tarde pra você aí em nossa companhia, onde quer que você esteja, obrigado por estar aí dividindo com a gente essa emoção maravilhosa em ter você em nossa companhia. Vamos juntos por aqui em uma só emoção, 90.1 e 92.7. Hoje é, ele tá de folga, segunda-feira já de folga, Douglas sem ar. Isso é muito bom, né? Coisa boa demais. 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
1: E a gente vai seguindo o nosso batidão na companhia. Paulo, eita, pediu São Marino, a das antigas, casalzinho sem vergonha. Na sequência vai ter também pra vocês aí os Motora, nossos amigos na boleia. Obrigado pela companhia de vocês. Lori, excelente final de tarde. Adriane pediu pra gente aí pra curtir Rainha Musical. Vamos abrir o bloco com Rainha, tem Banda 10 e claro, tem São Marino chegando por aqui também.

0: 6 horas.
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2: Uma boa tarde para você, meu amigo, minha amiga, nesta segunda-feira, 5 de outubro. Já entramos no mês de outubro e que bom a gente ter mais uma semana pela frente.

0: a nossa vida, apesar das dificuldades, dos desafios, mas a gente valorizar o que de bom a vida nos presenteia e oferece. Jesus respondeu: um certo homem descia de Jerusalém para Jericó. Caiu nas mãos de assaltantes que lhe tiraram a roupa, o espancaram e foram embora, deixando-o quase morto. Por coincidência, um sacerdote descia por esse caminho. Ele o ouviu e passou pelo outro lado. Do mesmo modo, um levita que chegou a esse lugar viu e passou pelo outro lado. Mas um certo samaritano que estava viajando chegou junto dele, viu e se encheu de compaixão. Aproximou-se dele e tratou suas feridas, derramando nelas óleo e vinho. Então colocou o homem em seu próprio animal e o levou a uma pensão, onde cuidou dele. No dia seguinte, tirou 2 moedas de prata, deu-as ao dono da pensão e disse: cuide dele. Quando eu voltar, lhe pagarei o que você tiver gasto a mais. Qual dos três, na sua opinião, foi o próximo daquele que caiu nas mãos dos assaltantes? Ele respondeu: aquele que o tratou com misericórdia. E Jesus lhe disse: vá e faça você também a mesma coisa. Mais uma tentativa de pôr Jesus à prova. Dessa vez o tema central é o conceito de próximo, bastante amplo na Bíblia, mas muito claro para Jesus, que o expressa através de sua pedagogia habitual, uso das parábolas. No tempo de Jesus, alguns consideravam próximo apenas um parente ou amigo. Outros ampliavam o conceito e o estendiam aos membros do mesmo povo ou nação. Hoje, muitos de nós ainda pensamos como os judeus do tempo de Jesus, pois temos grande dificuldade em considerar os imigrantes como um de nós, nosso próximo, a quem devemos acolher, cuidar e amar. Jesus mostra que o nosso próximo é todo ser humano, filho de Deus, independente da sua origem ou condição, que é necessitado e precisa de ajuda. Ave Maria, cheia de graça, o Senhor é convosco. Bendita sois vós entre as mulheres, e bendito é o fruto do vosso ventre, Jesus. Santa Maria, Mãe de Deus, rogai por nós, pecadores, agora e na hora de nossa morte. Amém. Que o bondoso Deus te abençoe, te proteja, sempre te guarde com saúde, paz, serenidade, fé, esperança. Ele que é Pai, Filho e Espírito Santo. Amém. Uma boa noite e uma ótima semana para você, meu amigo e minha amiga.
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0: Seguindo por aqui o nosso batidão no fim de tarde da Amiga do Vale. 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
0: Seguindo com os atuais, tem São Marino por aqui, tem Champion, Passarela na programação da Amiga do Vale. Junta com a gente por aqui, 999-70-9010. Aproveita, pede a tua, manda teu alô.
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0: Emoção FM, amiga do Vale, ótimo final de tarde, a hora certa. 6:21.
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6: E o gole, que hora que dá de tomar?
0: É, já liberaram, né, Cláudio? Eita, daqui a pouquinho pode liberar aí, né? 6:30 quase, né? A maioria do pessoal já tá indo pra casa, então aproveita porque hoje é segunda-feira, meu filho, ele já tá de folga na segunda. Ei, Douglas Sen, aquele abraço, meu querido. Por aqui, Cosmos Express, sétimo sentido, tem São Francisco, tem corpo e alma e muito sucesso por aqui na Amiga do Vale.
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Seguindo nosso batidão por aqui, o Antônio e a Maria na companhia da amiga do Vale, ótimo final de tarde por aqui, Leandrinho e banda, tem Brilha e Negão chegando na programação da amiga do Vale.

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2: Emoção FM, amiga do Vale, ótimo fim de tarde pra você e a hora certa. 19:07.
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0: Emoção FM, amiga do Vale, a temperatura 20 graus.
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0: Caneta e papel na mão, bora conferir os números da sorte desta segunda-feira. No primeiro prêmio, 5.504, 5504. No segundo, 9.897, 9897. No terceiro prêmio, 8.394, 8394. No quarto, 7.030, 7030. E no quinto, 0857, 857.
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4: 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Xeloqueiro também tá aqui. 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

0: por aqui o nosso batidão, reta final da programação desta segunda-feira. E aí, tudo certinho? 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
0: E tem mais sucessos com Rainha, tem Artivista chegando por aqui também.
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0: Muito bem, reta final do nosso batidão, tá chegando as saideiras aqui da programação da Amiga do Vale. Amanhã ele vai estar de volta, Douglas, sente fazendo companhia no final do dia. A gente se encontra amanhã de manhã, logo depois do Claudinho e do Mano Delega, aqui na 92.7. Quem te faz companhia na 90.1 é o Maninho. Então, pra todos vocês, uma ótima noite de segunda-feira. Até amanhã, tchau, tchau.
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0: federal que movimentaram o país no dia de hoje.
1: Olá, boa noite.
2: Boa noite para você que nos acompanha em todo o país.
1: Segunda-feira, 5 de outubro de 2026.
2: Vamos aos destaques do dia.
1: Mais de 125 milhões de brasileiros foram às urnas neste domingo para o primeiro turno das eleições.
2: Forças de segurança pública fazem balanço das operações para combater crimes eleitorais. Gabriela Noronha.
3: De acordo com a Polícia Federal, foram apreendidos 2.850.000 reais durante a atuação no primeiro turno das eleições.
1: Fim das bets.
2: Sites e aplicativos de apostas deixam de operar no país nesta terça-feira.
1: E prazo para resgatar saldo em plataformas termina hoje. Graziela Mendonça.
3: São mais de 1.300.000.000 de reais que ainda aguardam resgate nos sites e aplicativos de bets.
2: Outubro Rosa.
1: Mês de falar sobre cuidados com a saúde da mulher e prevenção ao câncer de mama.
2: Saiba como identificar sinais de alerta e onde começar, onde encontrar assistência especializada pelo SUS. Cleide Lopes.
4: O INCA estima 78 mil novos casos de câncer de mama no ano até 2029.
1: Hoje na apresentação da Voz do Brasil, Luciano Seixas e Mariana Jungmann.
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1: As eleições no Brasil transcorreram com tranquilidade, segundo o balanço das forças de segurança que atuaram em todo o país.
2: As principais ocorrências registradas se referem à propaganda eleitoral irregular e tentativa de compra de votos.
1: E os eleitores não tiveram dificuldades para chegar aos locais de votação.
3: Mais de 321 mil profissionais foram mobilizados em todo o país para garantir a segurança das eleições de 2026. O ministro da Justiça e Segurança Pública, Wellington César Lima, destacou o trabalho conjunto do efetivo, que reúne agentes de forças estaduais, Polícia Federal, Tropa de Contingência, Polícia Rodoviária Federal e Força Nacional.
5: Demonstra muita integração, muita coordenação das forças de segurança e os números de fato são muito pequenos, muito irrisórios no que diz respeito às ocorrências de maior relevo.
3: De acordo com a Polícia Federal, foram apreendidos 2.850.000 reais em bens e valores durante a atuação no primeiro turno das eleições. Até o fim do domingo de votação, foram instaurados 49 inquéritos policiais e 204 pessoas foram conduzidas para as delegacias. O delegado Henrique Oliveira Santos, chefe da Divisão de Repressão a Crimes Eleitorais, falou sobre as principais infrações cometidas.
6: O crime que, por exemplo, mais aconteceu, né, o crime de propaganda irregular no dia das eleições, que já era algo esperado. O segundo crime que mais ocorreu no Brasil inteiro foi o crime de compra de votos.
3: A Polícia Rodoviária Federal também divulgou o balanço. O chefe da comunicação social da PRF, Alexandre Castilho, destaca que além do patrulhamento de rodovias, os agentes atuaram na prevenção e no combate a crimes associados ao processo eleitoral.
7: A PRF registrou quase R$1 milhão em dinheiro vivo e cheques bancários. Ainda houve duas interceptações de ônibus que transportavam eleitores irregularmente.
3: A PRF também restringiu no domingo de eleição o tráfego de veículos de grande comprimento e de cargas superdimensionadas. Segundo a corporação, a medida contribuiu para evitar congestionamentos. Reportagem Gabriela Noronha.
2: E termina hoje o prazo para retirar o saldo em sites ou aplicativos de bets.
1: Com a proibição dos jogos, as plataformas de apostas deixam de operar em todo o país a partir de amanhã.
2: Caso o apostador não retire o saldo a tempo, o valor será devolvido pelos bancos a partir do próximo final de semana.
3: São mais de 1.300.000.000 de reais que ainda aguardam resgate nos sites e aplicativos de bets. O prazo termina às 23h59 desta segunda-feira. A partir desta terça-feira, os sites e aplicativos deixam de operar, conforme o cronograma de implementação da medida provisória que proibiu as bets no Brasil. A orientação para os usuários é acessar as plataformas em que tem cadastro e solicitar a retirada,
8: ainda que o valor seja pequeno. É a situação da maioria das contas. 96% delas tem saldo abaixo de R$25. E quem possui contas em mais de uma empresa deve conferir em cada uma delas. Os valores que não forem retirados voluntariamente dentro do prazo serão devolvidos pelos bancos entre 9 e 14 de outubro. Caso haja algum impedimento para restituição, a partir de 14 de outubro, os recursos serão transferidos à Caixa Econômica Federal, que ficará responsável pela devolução aos apostadores. Graziela Mendonça para a Voz do Brasil.
1: E o Ministério da Fazenda definiu regras e prazos para encerramento das atividades das empresas de apostas que não possuem mais autorização para funcionar no país.
9: De acordo com portaria publicada pela pasta, as empresas têm até a próxima quarta-feira para enviar saldos finais das contas dos usuários. O levantamento deve considerar os valores que os usuários podem resgatar até hoje.
1: E as plataformas têm até o dia 15 de dezembro para regularizar todas as pendências financeiras referentes ao período em que estiveram em funcionamento.
9: A portaria também exige que as empresas mantenham os dados cadastrais atualizados e tenham um representante legal no Brasil para cuidar de possíveis pendências.
1: Estamos no Outubro Rosa, mês de conscientização sobre o câncer de mama.
9: O movimento reforça informações sobre fatores de risco, métodos de prevenção e apoio às mulheres diagnosticadas.
1: Este ano, o Instituto Nacional do Câncer reforça a importância dos exames para a detecção precoce da doença.
4: Antônia Josimária de Oliveira Lima, moradora do Rio de Janeiro, descobriu um câncer de mama no finalzinho de 2015 e em 2016 operou o tumor. Fez quimioterapia e ainda hoje segue em acompanhamento no Instituto Nacional do Câncer, o INCA. Para ela, a doença não representou o fim, mas um recomeço.
10: Hoje eu estou bem, graças a Deus. Comecei a ter uma vida diferente. Você aprende a se valorizar, você aprende a se amar.
4: De acordo com o Instituto Nacional de Câncer, o INCA, o câncer de mama é o mais comum entre as mulheres do Brasil e no mundo. A doença se manifesta de várias formas, como, por exemplo, o aparecimento de nódulos, alterações na pele da mama, que fica com aparência de casca de laranja, e secreções no mamilo. O INCA estima 78 mil novos casos de câncer de mama no ano até 2029 e que a detecção precoce da doença é um fator determinante para a cura, como falou a chefe da divisão de detecção precoce do INCA, Renata Maciel.
11: Então, ficar sempre atenta, tocar as suas mamas, sentiu algo diferente, procure o mais rápido possível, porque o diagnóstico precoce, ele também permite empregos de terapias menos invasivas, né? Menos agressivas, e assim a gente consegue também ter maior chance de cura.
4: O Sistema Único de Saúde oferece gratuitamente todo o tratamento para o câncer. Reportagem Cleide Lopes.
9: E hemocentros de todo o país contarão com recursos federais para qualificação de serviços.
1: Uma portaria assinada pelo Ministério da Saúde estabelece incentivo federal mensal para aprimorar serviços de hemoterapia.
9: A medida também faz parte das ações para fortalecer a produção nacional de medicamentos derivados do sangue, como a imunoglobulina.
1: O Brasil firmou acordo para ampliar o fornecimento e a transferência de tecnologia do medicamento.
12: A portaria estabelece incentivo federal mensal aos hemocentros de todas as unidades da federação. A medida também prevê melhorias na estrutura dos hemocentros, nos equipamentos e nas condições de processamento e conservação do plasma, componente do sangue utilizado na produção de medicamentos. Além da portaria, também foi anunciado um acordo para ampliar a produção de imunoglobulina e alcançar a fabricação 100% nacional do medicamento utilizado no tratamento de imunodeficiências, infecções bacterianas e alguns tipos de câncer do sangue. Para isso, a empresa brasileira de hemoderivados e biotecnologia, Hemobras, firmou um acordo de cooperação com a empresa chinesa Tiantan Bio. A parceria prevê a cooperação para o registro no país de uma imunoglobulina humana de uso intravenoso. O ministro da Saúde, Alexandre Padilha, comentou a importância desse tipo de acordo de de cooperação.
13: Quando a gente tem uma rede mais consolidada, com mais capacidade de incorporação tecnológica, então a gente consegue ter parcerias internacionais e nacionais tão potentes.
12: A Tiantan Bio também vai apoiar a Hemobras na modernização de sistemas e processos, com ações nas áreas de transformação digital, automação e gestão inteligente. Reportagem, Márcia Fernandes.
9: Outubro é também o mês do idoso, um período para dar visibilidade às pautas relacionadas aos direitos das pessoas com mais de 60 anos.
1: No Brasil, essa população cresceu 11,3% em 2012 para 16,6% em 2025, mostrando uma tendência de envelhecimento populacional.
9: Os dados são da síntese de indicadores sociais, realizada pelo Instituto Brasileiro de Geografia e Estatística, o IBGE.
1: E nós conversamos com a pesquisadora Denise Freire, responsável pelo estudo, para saber mais sobre o retrato que ele mostrou da população com mais de 60 anos no Brasil. Acompanhe.
9: Olá, doutora Denise Freire, prazer ter a senhora conosco aqui, bem-vinda à Voz do Brasil. A senhora que conduziu aí a síntese dos indicadores sociais do IBGE, que é por alguns dados sobre envelhecimento da população, e aí a gente quer falar um pouco sobre isso hoje. O principal dado aqui que eu gostaria de começar trazendo é o que trata da população com mais de 60 anos, que cresceu cerca de 53% entre 2012 e 2025, né? A pesquisa apurou o que provocou esse aumento da população idosa, doutora?
14: Olá, é um prazer participar com vocês dessa entrevista. O estudo da síntese mostrou, né, esse aumento da população idosa no período 2012 a 2024, né? Esse é um aumento que possui vários fatores, né, vários aspectos. Então, a gente pode considerar tanto, né, o aumento da expectativa de vida, melhoria de saneamento, né, melhoria também das condições de acesso a medicamentos e à saúde, né? E por outro lado também a gente tem uma questão da queda da natalidade, né? Então reduz a participação de crianças e jovens também na nossa população. Então cada vez mais tem chamado a atenção esse aumento, né, de pessoas idosas na proporção da população brasileira.
1: Esse crescimento da população mais velha já vinha ocorrendo nas décadas anteriores, né? Foi observado algum tipo de aceleração?
14: Sim, tem havido uma aceleração, né, nesse processo de envelhecimento, nessa participação da população idosa dentro, né, do total da população brasileira, né, de acordo com esses aspectos que a gente citou já.
9: Agora, a pesquisa trouxe também dados sobre a idade das pessoas no mercado de trabalho, né? Aliás, é um dos principais focos da pesquisa, é o mercado de trabalho. E ela apontou uma presença expressivamente maior de homens do que de mulheres trabalhando após os 60 anos, não é isso, doutora? A que se deve isso?
14: Sim, exatamente. Historicamente, né, no mercado de trabalho existe uma participação maior de homens do que de mulheres, né, não só em população idosa, mas de uma maneira geral. Mas quando a gente faz esse recorte de 60 anos ou mais, cerca de metade dos homens ainda permanece no mercado de trabalho, enquanto que entre as mulheres é cerca de um quarto, né? Existe essa diferença importante, né, por gênero, principalmente em primeiro lugar por causa das condições previdenciárias, né? Aos homens realmente é exigido ficar mais tempo, né, trabalhando e contribuindo para conseguir se aposentar. A mulher, como tem normalmente uma dupla jornada, né? Ela tem também o trabalho de cuidar de parentes, de cuidar da casa, dos filhos. Normalmente tem uma condição previdenciária em que ela exige menos tempo de contribuição do que os homens. Então, aos 60 anos, normalmente é difícil para os homens, né? Para a maioria dos homens já ter conseguido se aposentar, então a maioria deles já permanece, né? Pelo menos metade permanece no mercado de trabalho entre 60 e 69 anos. Né? A partir de 70 anos que a gente conseguiu fazer esse recorte, aí sim que há uma queda expressiva na proporção de homens que ainda trabalham, e mais significativa ainda entre as mulheres. Mas isso se deve também às condições de, assim, a gente tem um mercado de trabalho que tem uma informalidade, né? Importante, então, para as pessoas conseguirem atingir o mínimo exigido pela Previdência Social para conseguir se aposentar, também demora, né? Nem todo mundo também tem uma continuidade de contribuição ao longo da sua vida laboral. Então, isso faz com que as pessoas, mesmo, né, com mais idade, né, mesmo às vezes já atingindo a idade mínima de aposentadoria, ainda não consigam se aposentar por falta de contribuição ainda à Previdência.
1: Outro dado sobre o mercado de trabalho é que a presença, o percentual de idosos empregados vem aumentando, embora tenha sofrido uma baixa aí durante o período de pandemia. E eles também ganham mais do que a média da população, né? A senhora pode comentar um pouco esses dados?
14: Sim, exatamente. O dado de 2024 apontava que cerca de um quarto das pessoas com 60 anos ou mais ainda estava inserida no mercado de trabalho, né? E foi o percentual mais elevado da série, né? Então a gente observa que a cada ano esse percentual de idosos que participam no mercado de trabalho vem aumentando, né? Na pandemia foi o menor valor, né, em 2020, porque os idosos justamente precisavam, né, se precaver, né, de contaminação, de doença, para pegar a Covid, e realmente a sua participação diminuiu em 2020. Mas desde então, a cada ano, a sua participação vem aumentando e tá em uma trajetória de alta. Né? Então, mas assim, são vários fatores, né? Então, assim, além da questão previdenciária também, né, e da questão da informalidade, a gente também pode apontar a questão de arranjos, né, familiares, porque muitos, quando você tem por outro lado uma situação dos jovens, né, com dificuldade de inserção no mercado de trabalho ou de uma inserção muito precária, os idosos acabam permanecendo como principal provedor, né? Quando ele participa de uma família, né, com múltiplos membros e que também tem os jovens participando da família, então a pessoa mais idosa, que normalmente ganha mais, né, tem mais experiência, então ela vai tender sempre a ganhar uma remuneração mais elevada, né, do que das outras pessoas, das outras faixas etárias, né, e ela acaba também servindo como uma pessoa provedora, né, e no ambiente atual que, como eu já falei, dessa dificuldade dos jovens, então cada vez mais a gente vai, eu acredito que a gente vai assistir o aumento das pessoas idosas inseridas no mercado de trabalho, tanto homens quanto mulheres.
9: Muito bem, nós conversamos com Denise Freire, pesquisadora responsável pela síntese dos indicadores sociais do IBGE. Muito obrigada, doutora, pela sua entrevista à Voz do Brasil.
14: Muito obrigada.
1: A gente ouviu na entrevista, o Brasil tem cerca de 17% da população brasileira acima dos 60 anos e atravessa uma tendência de envelhecimento populacional.
9: Com esse crescimento, além dos cuidados com a saúde e o bem-estar, é preciso estar alerta para golpes ou crimes virtuais.
1: Apenas no ano passado, o Disque 100 registrou 1000 denúncias de violações virtuais contra pessoas idosas.
9: Além do Estatuto do Idoso, que tipifica crimes contra pessoas com 60 anos ou mais, existem canais de informação e denúncias para proteger esse público.
15: Aos 69 anos, o aposentado Pedro Mesquita não imaginava que pudesse cair no golpe do empréstimo consignado ao atender uma ligação de uma suposta funcionária do banco.
16: Ela propôs que quitava meus débitos no banco com juro bem menor e eu ia pagar parcela bem menor. Foi onde que ela me ganhou. Um empréstimo lá no meu nome com um valor de 24 mil. Não caia nesse golpe pro meu cair, porque foi muito fácil. Eu achava que eu não caía em golpe.
15: Crimes virtuais cometidos contra idosos são punidos com maior rigor de acordo com o Código Penal. E o Estatuto do Idoso, criado em 2003, garante que, nesses casos, o idoso tenha atendimento preferencial e que o processo corra de forma mais rápida na Justiça. No ano passado, o Disque 100 registrou 1000 denúncias de violações de direitos de idosos em ambiente virtual. São crimes como golpes, ameaças e exposição. Para levar mais informações às pessoas idosas, o Ministério dos Direitos Humanos e da Cidadania criou uma cartilha, como explica o secretário nacional dos direitos da pessoa idosa, Alexandre da Silva.
17: Nós precisamos sempre garantir autonomia, independência, temos uma uma cartilha também no campo da educação para que as pessoas idosas não caiam nos golpes mais conhecidos. E a gente aproveitou esse material falando também de situações que não são golpes, mas podem ser, na mão de pessoas mal intencionadas, oportunidades, né, enviesadas ali, disfarçadas e para gerar um golpe.
15: Os números do painel de dados da Ouvidoria Nacional de Direitos Humanos mostram que as capitais do Rio de Janeiro e São Paulo concentram a maioria das denúncias de violações de direitos das pessoas idosas. As denúncias podem ser feitas pelo Disque 100, que funciona 24 horas todos os dias da semana. Com locução de Nazi Brum, reportagem Graziele Bezerra.
9: Recuperar uma área degradada vai muito além de plantar árvores. É preciso saber se a vegetação conseguiu se restabelecer e se o ecossistema tem condições de se manter sozinho.
1: Para avaliar esse resultado em todo o país, foi criado um sistema com critérios científicos que mostram se a vegetação nativa está sendo recuperada.
9: Os critérios levam em conta as características de cada bioma brasileiro.
18: Recuperar uma área degradada não significa apenas plantar árvores. O verdadeiro desafio é saber se aquela vegetação voltou a funcionar como um ecossistema capaz de sobreviver sozinho. Em um país com 6 biomas e uma das maiores biodiversidades do planeta, essa avaliação sempre foi um dos grandes obstáculos na restauração ambiental. Agora, órgãos federais criaram um sistema único para medir a qualidade da recuperação da vegetação nativa em todo o Brasil. O pesquisador da Embrapa, Daniel Vieira, destacou que a ideia era conseguir obter indicadores precoces, mas que trouxessem segurança quanto à recuperação da área degradada.
19: Se a gente esperar o tempo ecológico para uma floresta voltar a ser floresta, é um tempo muito grande. Então a gente tem pensado em como utilizar indicadores precoces e que sugerem ou tentam garantir que no futuro essa vegetação vai estar num processo maduro.
18: A principal mudança está na forma de fiscalizar. A avaliação passa a verificar se depois de pelo menos 4 anos a vegetação apresenta condições de se manter sem depender de intervenção humana. Para isso, os técnicos vão observar 4 indicadores principais: a cobertura vegetal do solo, a quantidade de plantas nativas que surgiram naturalmente, a diversidade de espécies e a presença reduzida de plantas invasoras. Juntos, esses fatores indicam se a área degradada está seguindo um caminho de recuperação sustentável. Daniel Vieira, da Embrapa, destacou que os indicadores atendem a todos os biomas brasileiros.
19: A gente encontrou indicadores de sucesso que garantem a autossustentabilidade dessas vegetações para as diferentes biomas e formações, para ter um chão comum nesse processo de regularização ambiental e de recuperação da vegetação nativa.
18: Além de dar mais segurança jurídica para projetos de restauração ambiental e reduzir a necessidade de vistorias presenciais, o modelo ajuda o Brasil a acompanhar uma das metas assumidas internacionalmente: recuperar 12 milhões de hectares de vegetação nativa até 2030. Compromisso ligado ao Acordo de Paris e à década da ONU para a restauração de ecossistemas. Reportagem Luana Karen.
1: A Nacional de Proteção de Dados, a ANPD, acaba de lançar uma página na internet exclusiva para receber denúncias contra redes sociais e plataformas digitais que descumprirem as novas regras do Marco Civil da internet.
9: Através da página da ANPD, qualquer pessoa ou empresa pode usar o canal para denunciar plataformas que não ofereçam meios adequados para reportar conteúdos criminosos, anúncios irregulares ou vazamentos de conteúdos íntimos.
1: Para mais informações, acesse gov.br/ANPT.
9: Atenção, gestoras e gestores de políticas públicas de todo o país.
1: O Ministério das Mulheres prorrogou o prazo para o envio das respostas ao Censo de Políticas para as Mulheres. O preenchimento agora pode ser feito até o dia 19.
9: O levantamento busca mapear a estrutura, o funcionamento e a capacidade de atendimento dessas unidades em todo o Brasil.
1: O mapeamento também vai ajudar a conhecer o perfil de quem está na gestão, entender o trabalho feito nos estados e municípios e identificar os serviços e equipamentos oferecidos às mulheres.
9: Mais informações em gov.br/mulheres.
1: E essas foram as notícias do governo federal.
9: Uma realização da Secretaria. Secretaria de Comunicação Social da Presidência da República.
1: É produção da empresa Brasil de Comunicação.
9: E agora com as notícias do Poder Judiciário e do Congresso Nacional. Boa noite.
1: Boa noite pra você, até amanhã.
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1: STF é o guardião da Constituição Federal que completa 38 anos hoje.
2: Presidente do TSE conclui primeiro turno das eleições 2026 e projeta mesma tranquilidade para a segunda fase do pleito.
1: STJ forma a maioria para admitir o primeiro processo da história de acordo com o filtro da relevância.
2: Boa noite, eu sou Marcela Luiza.
1: E eu sou Walter Lima.
2: A Constituição Federal completa 38 anos nesta segunda-feira. Promulgada em 5 de outubro de 1988, ela encerrou o período do regime militar e colocou a dignidade da pessoa humana no centro do ordenamento jurídico.
1: O Supremo Tribunal Federal é o guardião da Carta Magna e promove ao longo de toda esta semana eventos para celebrar a data.
2: O primeiro encontro comemorativo ocorreu hoje, na biblioteca do STF.
1: Na ocasião, o presidente do Supremo, ministro Edson Fachin, destacou a importância da democracia prevista no texto constitucional de 88.
3: 38 anos formam o mais longo período de vigência democrática ininterrupta de nossa história republicana. E isso não é obra do acaso, nem de uma só geração. É fruto de escolhas diárias da eleitora que compareceu às urnas ontem, do servidor que cumpre a lei, da juíza que fundamenta suas decisões, da cidadania que reclama, da imprensa que informa, das instituições que se respeitam e cooperam pelo bem do Brasil.
2: A Justiça Eleitoral já se prepara para o segundo turno das eleições gerais de 2026.
1: A afirmação foi feita pelo presidente do TSE, ministro Cássio Nunes Marques, no balanço do primeiro turno das eleições. Na ocasião, ele também destacou a normalidade da votação, a segurança dos sistemas eleitorais e o trabalho realizado em todo o país para garantir o exercício do voto. Guilherme Firmino.
4: Após a apuração, Cássio Nunes Marques agradeceu aos eleitores e aos profissionais envolvidos na eleição e afirmou que a expectativa é de repetir no segundo turno a tranquilidade registrada nesse domingo.
5: Ressalto, todavia, que a eleição não termina quando a votação é encerrada. Ela se completa quando a vontade soberana do eleitorado é conhecida e respeitada.
2: A segunda sessão do STJ formou maioria para admitir o primeiro processo da história da corte para julgamento pelo filtro da relevância.
1: Nesse novo sistema, a questão federal discutida precisa ter relevância econômica, política, social ou jurídica, para além dos interesses das partes. Fátima Uchoa.
6: A análise da relevância foi proposta pelo ministro Sérgio Coquina, presidente da Comissão Gestora de Precedentes do STJ. A discussão é para definir se o condomínio pode cobrar do condômino inadimplente honorários do advogado contratado para ajuizar a ação de cobrança e se há diferença entre essa hipótese e a referente à atuação do advogado fora da justiça. Os votos para definir se a questão apresenta ou não relevância para posterior julgamento de mérito estão sendo tomados em sessão virtual até 7 de outubro e os ministros podem mudar o voto até o final.
2: Começou hoje um mutirão da Justiça do Trabalho para analisar processos que envolvem pessoas com 60 anos ou mais.
1: É a ação em pauta a melhor idade, que vai até sexta-feira em todo o país. Rafael Silva.
7: A mobilização em pauta a melhor idade busca ampliar o acesso à conciliação em casos que envolvam pessoas com 60 anos ou mais. Mas essa é uma ação que deve ser tomada por advogados o tempo todo. Eles devem sempre deixar claro à justiça que aquele processo envolve pessoa idosa e assim chamar a atenção do judiciário para a prioridade no caso.
2: Justiça Federal mantém veto a obras de terminal de gás em Barcarena, no Pará.
1: A decisão atende a pedido do MPF. Vanessa Pereira.
8: A Justiça Federal manteve suspensa a construção de um terminal de gás em Barcarena, no Pará, e proibiu a concessão de novas licenças. A decisão rejeitou o pedido da empresa Termogás e determinou que o empreendimento só avance após a conclusão de estudos técnicos e a consulta prévia às comunidades quilombolas e tradicionais da região. A justiça também deu 5 dias para o governo do Pará e o INCRA prestarem informações atualizadas sobre o caso.
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2: Uma boa noite.
1: E até amanhã.
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0: Eu sou Paula Groba.
1: E eu sou Humberto Pinheiro.
0: E estes são os destaques de hoje do Jornal do Senado, que começa agora.
1: 13 partidos terão representantes no Senado a partir de 2027.

0: Boa noite.
1: Boa noite.
0: O resultado das urnas vai redesenhar o mapa político do Senado a partir de 2027. Serão 13 partidos com pelo menos um representante na casa, em uma composição que reforça a força do PL. A legenda terá a maior bancada, com 28 senadores.
1: Mas o que esses números significam na prática para as votações e para as disputas de poder no Senado? O repórter Rodrigo Rezende explica.
2: A maior bancada é a do PL, com 28 integrantes, seguida pela Federação União Progressista com 12, PT com 9 e MDB com 8. Uma das senadoras eleitas pelo PL foi Carol de Tone, de Santa Catarina.
3: Então, nosso compromisso é com a moralidade das instituições, dos órgãos públicos. Com certeza, nós vamos trazer mais investimentos, mais respeito com Santa Catarina. Acho que o nosso compromisso é esse.
2: O Partido Novo conseguiu eleger 3 representantes e a Rede Sustentabilidade terá novamente uma senadora, com Luiziane, do Ceará. Também terão senadores os seguintes partidos: Republicanos e PSD com 5 cadeiras, PSB com 4, PSDB e Podemos com 2 representantes cada e PDT com 1 vaga. Dos 32 senadores que tentavam a reeleição, 14 foram reeleitos. Com os dados atuais, a bancada feminina terá 18 representantes em 2027, a maior em um início de legislatura. Uma dessas mulheres é Marília Campos, eleita pelo PT em Minas Gerais.
4: Eu sou uma pessoa que dialogo com todos os segmentos, especialmente aqueles segmentos.
2: Atuais, a bancada feminina terá 18 representantes em 2027, a maior em um início de legislatura. Uma dessas mulheres é Marília Campos, eleita pelo PT em Minas Gerais.

0: Posse no ano que vem terá uma combinação de nomes conhecidos e estreantes. 14 senadores foram reeleitos para mais 8 anos de mandato, enquanto 2 ex-senadores estarão de volta à casa.
1: E 38 eleitos vão ocupar o Senado pela primeira vez. É uma renovação que muda o perfil da casa, mas que ainda mantém nomes já conhecidos pelos brasileiros. A reportagem é de César Mendes.
2: Os eleitores de 2 estados decidiram manter os senadores que já estavam no cargo nas 2 vagas em disputa. No Amazonas, foram reeleitos Eduardo Braga, do MDB, e Plínio Valério, do PSDB. Em Sergipe, Rogério Carvalho, do PT, e Alessandro Vieira, do MDB. Outros 10 senadores que já estavam no cargo também foram reeleitos. Márcio Bittar, do PL, no Acre, Lucas Barreto, do PSD, no Amapá, Jacques Wagner, do PT, na Bahia, Cid Gomes, do PSB, no Ceará, Veneziano Vital do Rego, do MDB, na Paraíba, Humberto Costa, do PT, em Pernambuco, Marcelo Castro, do MDB, no Piauí, Eduardo Gomes e Carlos Portinho, ambos do PL, no Tocantins e no Rio de Janeiro, respectivamente, e Stevenson Valentim, do Podemos, no Rio Grande do Norte. Para o senador Alessandro Vieira, o novo Senado terá que ser diferente do atual, para atender às expectativas dos eleitores.
3: Ele vai ter que provar para o povo que mereceu essa votação, essa confiança. O Brasil todo espera por um processo de depuração.
2: 2 ex-senadores voltam ao Senado no ano que vem. Renato Casagrande, do PSB do Espírito Santo, e José Medeiros, do PL de Mato Grosso.
0: E na volta dos trabalhos, após o primeiro turno das eleições, senadores vão iniciar a análise da proposta de emenda à Constituição que acaba com a escala 6x1. O texto define que trabalhadores terão direito a 2 folgas a cada 5 dias trabalhados.
1: A proposta precisa passar por 5 sessões de debates no plenário antes de ser votada em primeiro turno. Repórter Pedro Pincer.
4: Nesta terça-feira, o Senado deve fazer a primeira sessão plenária para debater o fim da escala 6x1. 6 dias de trabalho e 1 de repouso. Depois de 5 debates em plenário, a proposta de emenda à Constituição poderá ser votada em primeiro turno. Se aprovada, segue para o segundo turno com outras 3 sessões de discussão. A senadora Tereza Leitão, do PT de Pernambuco, destacou que a nova jornada permitirá uma nova dinâmica nas famílias brasileiras.
5: Que a mãe e o pai não cheguem exausto para sentar, mas que chegue feliz para ainda conversar, brincar, ler com seus filhos e suas filhas.
4: Já o senador Rogério Marinho, do PL do Rio Grande do Norte, lamentou que a PEC obrigue uma forma de contrato entre patrões e empregados.
6: E quando foi feita a modificação da legislação trabalhista em 2017, o único tema que foi consensualizado entre trabalhadores, empregadores e governo foi a necessidade de que preponderasse o negociado sobre o legislado.
4: O texto permite que as empresas tenham até 2 meses para adaptar a jornada para 42 horas semanais depois que a proposta virar lei. A partir daí, terão mais 1 ano para colocar a jornada em 40 horas.
0: E a Comissão de Constituição e Justiça pode aprovar o projeto que autoriza a divulgação de imagens e áudios de crimes em flagrante dentro de estabelecimentos comerciais.
1: A ideia é que o compartilhamento dessas informações ajude na identificação e denúncia de criminosos. As informações com o repórter Bruno Lourenço.
7: O relator, senador Espiridião Amin, do Progressistas de Santa Catarina, afirmou que o objetivo é combater a impunidade por meio da identificação e denúncia dos infratores.
8: É realmente o reino da maldade você ter uma preocupação maior com o delinquente do que com quem sofre a delinquência.
7: Para evitar abusos, o texto exige que o estabelecimento registre um boletim de ocorrência e proíbe a exposição de terceiros que não estejam envolvidos no crime e também prevê a responsabilização do lojista caso haja divulgação indevida de imagens sabidamente falsas. Depois da CCJ, o projeto de lei, que já passou pela Comissão de Segurança Pública, vai ao plenário do Senado.
0: Mais de 33 milhões de brasileiros deixaram de votar no último domingo. E entre os que foram às urnas, quase 6 milhões optaram pelo voto nulo ou em branco.
1: Os números mostram o tamanho da parcela do eleitorado que não escolheu nenhum dos candidatos nas urnas. Repórter Marcela Cunha.
9: O número representa mais de 21% do eleitorado e é o maior desde 1998. Por isso, o TSE informou que vai atuar para aumentar o comparecimento no segundo turno, marcado para o dia 25 de outubro. De acordo com o presidente do TSE, o ministro

0: Cássio Nunes Marques, é preciso intensificar as ações, em especial entre os grupos para os quais o voto não é obrigatório, como quem tem 70 anos ou mais.
1: Não é o ideal a abstenção de 20%. A ideia é intensificar e aperfeiçoar todos os mecanismos disponíveis para a Justiça Eleitoral para que a gente consiga diminuir esse percentual num segundo turno.
0: Segundo o presidente do TSE, a abstenção chega a cerca de 50% entre os maiores de 70 anos e a 20% entre os jovens de 16 e 17 anos. Além das ausências, o primeiro turno registrou 2.200.000 votos em branco e 3.600.000 votos nulos.
2: E quem não foi às urnas no primeiro turno ainda pode votar no segundo. Basta que o título de eleitor esteja regularizado.
3: A Justiça Eleitoral considera cada turno uma eleição independente. Portanto, a ausência na primeira etapa não impede a participação na votação de 25 de outubro, desde que a situação eleitoral esteja regular. Quem explica é a repórter Luísa Mello.
4: Cada turno eleitoral é tratado como um pleito independente. Então, mesmo sem ter participado da primeira rodada de votos, os eleitores podem ir às urnas no segundo turno. Basta que o título esteja regularizado. A ausência no primeiro pleito precisa ser justificada pelo eleitor até 3 de dezembro. O presidente do Tribunal Superior Eleitoral, ministro Cássio Nunes Marques, ressaltou a importância da participação no primeiro turno.
1: Quero, antes de tudo, agradecer às eleitoras e os eleitores brasileiros que compareceram às urnas e exerceram, mais uma vez, o direito fundamental de escolher os seus representantes.
4: De acordo com dados do TSE, a abstenção bateu recorde este ano, com 33.400.000 pessoas que não compareceram às urnas. No segundo turno, a votação é apenas para presidente da República e, dependendo do estado, para governador.

0: com deputados na próxima legislatura.
1: Nicolas Ferreira e Lucas Pavanato superam os 3 milhões de votos.
0: Boa noite. Os brasileiros foram às urnas neste domingo para participar do processo eleitoral.
1: A eleição presidencial de 2026 registrou mais de 119 milhões de votos válidos no primeiro turno, o maior número já registrado nesta etapa da disputa pelo Palácio do Planalto.
0: Os eleitores também votaram para escolher os próximos governadores, senadores, deputados federais e deputados estaduais.
1: Na Câmara dos Deputados, o PL elegeu a maior bancada para a próxima legislatura. A repórter Silvia Munhato explica como fica a correlação de forças na casa a partir do resultado das eleições deste domingo.
2: O PL elegeu a maior bancada da Câmara dos Deputados neste domingo e vai ter 121 deputados na próxima legislatura, que começa em 1º de fevereiro. Em 2022, o partido havia obtido 97 cadeiras. O segundo colocado para a Câmara foi a Federação PT-PCdoB-PV, com 88 deputados, 6 a mais que na última eleição. Além do PL e da Federação PT-PCdoB-PV, ganharam deputados em relação ao total eleito em 2022, o PSD, Republicanos, Podemos, Novo e Missão. O Novo teve um aumento de 3 para 10 deputados. Entre os que perderam, destaque para a Federação União PP, que passou de 105 para 87. PSDB Cidadania perdeu 7 cadeiras, chegando a 11. E o PDT ficou com 6 deputados, uma perda de 10 cadeiras. PSB e PSOL Rede mantiveram uma bancada de 15 deputados. Os outros que registraram quedas foram MDB, PRD Solidariedade e Avante. Em entrevista ao programa Painel Eletrônico da Rádio Câmara, a consultora legislativa Manuela Nonô cita o crescimento de partidos como PL e Novo como exemplo de uma eleição ideológica e mais à direita.
3: Eu acho que essa foi a eleição dos partidos ideológicos. Seja de um lado, seja de outro, essas agremiações ganharam, foram premiadas pelos eleitores. Os partidos catch-all, aqueles que vale tudo, o famoso centrão, de uma forma geral ele perdeu, tanto na Câmara quanto no Senado. E isso não se deve somente ao eleitorado, também se deve à reforma do sistema político brasileiro que tem acontecido, que tem colocado aí cláusulas de barreira, que proibiu as coligações nas eleições proporcionais. Isso tudo está depurando o sistema, devagar, mas continuamente.
2: Também em entrevista ao Painel Eletrônico, o professor de Ciência Política da Universidade de Brasília, André Borges, afirma que foi uma eleição plebiscitária, citando a definição do segundo turno para presidente, que será disputado entre o senador Flávio Bolsonaro e o presidente Lula.
4: Ele mostra, né, um certo padrão, né, no comportamento do eleitorado, no que diz respeito ao fato de que quando a gente tem uma eleição, né, em que o presidente em exercício no cargo concorre à reeleição, invariavelmente, né, esse pleito ele acaba se tornando uma espécie de plebiscito sobre o governo. E eu acho que o grande desafio da campanha do Lula, né, sempre foi o fato de que ele não conseguiu, né, ao longo da campanha melhorar os índices de aprovação do governo, né?
2: Os dois especialistas explicam, porém, que o sistema ainda mantém vários partidos e com resultados diversos nos estados. Portanto, a Câmara manterá, por exemplo, deputados mais voltados para a busca de recursos para suas regiões. E a falta de uma decisão sobre o executivo no primeiro turno deverá, segundo eles, adiar votações mais polêmicas. Dos 513 deputados federais eleitos, 183 vão exercer seu primeiro mandato na Câmara dos Deputados. Esse número representa uma taxa de renovação de 35,67%. Já o número de deputados reeleitos é de 301, 58,6% do total de deputados que foram eleitos titulares nas eleições de 2022, ou suplentes que foram efetivados como titulares ao longo da atual legislatura. Da Rádio Câmara de Brasília, Silvia Munhato.
1: Eleições.
0: Novas deputadas serão 21% do total de parlamentares na Câmara, percentual acima da atual legislatura, mas ainda abaixo do total de mulheres na população brasileira. A repórter Paula Bittar traz uma análise sobre o crescimento da bancada feminina para a próxima legislatura.
5: O número de mulheres eleitas para a Câmara aumentou, mas a representação feminina entre os deputados continua muito abaixo da proporção da população. A partir de 1º de fevereiro do ano ano que vem, as mulheres representarão 109 dos 513 parlamentares da Câmara, 19 a mais que o número atual. Ainda assim, enquanto são mais de 51% da população brasileira, serão pouco mais de 21% dos deputados federais. 59 delas, ou 54%, foram reeleitas. A federação composta por PT, PCdoB e PV elegeu a maior parcela de mulheres, somando 34 cadeiras, o equivalente a 31% da representação na casa. Os colégios eleitorais do Sudeste foram os principais responsáveis pela formação dessa nova bancada. São Paulo elegeu 16 deputadas, concentrando 14,7% de todas as cadeiras ocupadas por mulheres na casa. Logo atrás, Minas Gerais e Rio de Janeiro garantiram 11 e 10 parlamentares, respectivamente. Fora do eixo Sudeste, Bahia, Pernambuco e Santa Catarina destacam-se com 6 deputadas eleitas em cada estado. Por outro lado, Distrito Federal, Piauí e Roraima encerraram a apuração sem eleger mulheres para a nova legislatura. A deputada Érica Hilton, do PSOL de São Paulo, foi reeleita como a mulher mais votada da história da Câmara dos Deputados, com 1,5 milhão de votos conquistados. Hilton foi uma das duas primeiras mulheres trans eleitas para a Câmara, ao lado de Duda Salabert, do PSOL de Minas Gerais, em 2022. Em Minas Gerais, Duda Salabert aparece como a terceira mais votada, com quase 230 mil votos, e também deve assumir um novo mandato. Magda Morfato, do PL de Goiás, aos 77 anos, será a integrante com mais idade em exercício na casa. A cientista política Hanna Marussi considera positivo o aumento na bancada feminina e atribui essa elevação ao financiamento das campanhas.
6: Os partidos tinham até 8 de setembro para fazer o repasse para mulheres, pessoas negras e indígenas, e de um modo geral, esse prazo foi cumprido. Claro que tiveram partidos que individualmente não cumpriram, mas no montante geral do Fundo Especial de Financiamento de Campanha, esse dinheiro foi destinado. Então, tanto o montante quanto o momento em que ele entra faz toda a diferença para a eleição de mulheres.
5: Na análise da composição da bancada, a cientista política ressalta que ela se divide principalmente em esquerda e direita, com um centro esvaziado. Hanna Marussi aponta, por outro lado, que no Senado a votação foi expressiva para mulheres de direita.
6: A gente tem um crescimento expressivo também de mulheres eleitas, porém, essas mulheres, muitas delas, se colocaram e fizeram sua campanha deslocada de valores ligados aos direitos das mulheres, algumas até se posicionando contra o voto feminino. Então a gente tem um crescimento de mulheres muito mais ligadas ao conservadorismo, muito mais ligadas ao espectro de direita no Senado. E isso é uma tendência do Senado como um todo, né? O crescimento do conservadorismo no Senado foi bastante expressivo. A direita agora, pela primeira vez, é maioria no Senado Federal.
5: Para o Senado, entre as 54 vagas em disputa, 12 foram para mulheres. É o maior número de senadoras eleitas em um mesmo pleito desde a redemocratização. Até então, o recorde havia sido registrado em 2002, quando 8 mulheres conquistaram cadeiras na casa. Em 2018, última eleição em que também foram renovados 2/3 do Senado, 7 mulheres foram eleitas. Com o resultado, a bancada feminina deve passar das atuais 15 para 18 integrantes a partir de 2027. Da Rádio Câmara, de Brasília, Paula Bittar.
1: Política. Campeões de votos ajudam a ampliar as bancadas de seus partidos na Câmara. Antônio Vital tem as informações.
7: O resultado final das eleições para deputado federal apontou a existência de candidatos muito bem votados que funcionaram como puxadores de votos para seus partidos e acabaram contribuindo para que outros parlamentares, que não teriam individualmente votos suficientes para se eleger, também conquistassem uma vaga. Puxadores de votos são aqueles candidatos que obtiveram votação acima do chamado quociente eleitoral, que é o cálculo usado para apontar quantas vagas cada partido tem por estado. Foi o caso, por exemplo, de 2 deputados do PL, Nicolas Ferreira, em Minas Gerais, e Lucas Pavanato, em São Paulo. Os dois receberam mais de 3 milhões de votos e ajudaram a ampliar a bancada do PL na Câmara. Em Minas Gerais, o PL elegeu 21 deputados, sendo que 9 deles não teriam sido eleitos sem os votos de Nicolas. Um deles, Sargento Melo Casal, acabou eleito com apenas 25 mil votos. Em São Paulo, os votos a Pavanato ajudaram a eleger 7 deputados que não teriam votos suficientes entre os 19 eleitos pelo PL. Isso porque, na eleição para deputado, os votos são computados para o partido ou federação do candidato. Quanto maior essa soma, mais cadeiras o partido tem. Também em São Paulo, a deputada Érica Hilton recebeu mais de 1,5 milhão de votos, o que ajudou o partido dela, o PSOL, a conquistar 6 vagas na Câmara, uma a mais do que teria direito se não fossem contabilizados os votos para o partido. O ponto em comum entre os campeões e as campeãs de votos é a campanha com forte presença nas redes sociais. Para o cientista político André Borges, da Universidade de Brasília, a campanha pelas redes sociais é uma nova maneira de fazer política que veio para ficar.
4: Candidatos mais localistas, né, ex-prefeitos, ex-vereadores, geralmente eles vão ter aquela votação ali mais concentrada, né, no seu município. E o que a gente observa nos últimos anos é que a campanha através da rede, ela me permite chegar a um custo relativamente baixo, né, a eleitores que estão espalhados ali, né, pelo território do estado, né? Então você passa a ter um tipo diferente de campanha, né? Eu acho que é um novo jeito de fazer política que veio para ficar e que está abrindo espaço também para ascensão de novas lideranças.
7: Consultora legislativa da Câmara dos Deputados, Manuela Nonô, também relacionou a presença nas redes sociais ao resultado da votação.
3: Quando você se torna conhecido pelas redes sociais, se torna quase natural você ter uma votação, embora essas realmente tenham sido extraordinárias. Eu quero dizer aqui que o Nicolas sozinho teve 27,41% dos votos válidos de Minas. O PL fez 19 cadeiras. Sem o Pavanato, ficaria 12. Então, o Pavanato deu 7 cadeiras pro PL. Ele teve 47,26% de todos os votos do PL de São Paulo. Isso é muita coisa. É.
7: Outros candidatos também ajudaram a ampliar a bancada de deputados em seus estados, graças à grande quantidade de votos. André Fernandes, do PL, foi eleito com quase 700 mil votos no Ceará, mais de 12% dos votos do estado. E Júlia Zanatta, também do PL, recebeu 560 mil votos, o equivalente a 13% de todos os votos de Santa Catarina. Também foi eleito com 13% dos votos no Distrito Federal o candidato Fábio Félix, do PSOL. Na Rádio Câmara de Brasília, Antônio Vital.
1: Trabalho.
0: A notícia de que postos de gasolina estavam obrigando as frentistas a trabalharem de biquíni motivou um debate sobre os limites das empresas na definição dos uniformes de seus funcionários.
1: A questão chegou à Câmara dos Deputados, onde uma proposta foi apresentada para impedir que as vestimentas nas empresas violem a dignidade do trabalhador. O repórter Luiz Cláudio Canuto tem os detalhes.
8: Está na Comissão de Constituição e Justiça da Câmara dos Deputados projeto que cria regras para uso de uniformes de trabalhadores. A intenção é evitar a violação da dignidade do empregado. Atualmente, a CLT define que cabe ao empregador definir o padrão de vestimenta dos empregados, sendo permitida a inclusão no uniforme de logomarcas da própria empresa ou de empresas parceiras e de outros itens de identificação relacionados à atividade desempenhada. A proposta proíbe diferenças que destoam da finalidade da profissão e veda a imposição de roupas que provoquem riscos físicos ou ambientais desnecessários. A autora do projeto, deputada Laura Carneiro, do PSD do Rio de Janeiro, explicou o que a motivou a apresentar a proposta.
9: Na verdade, esse projeto surge de uma modinha que apareceu de que as mulheres tinham que estar no posto de gasolina vestidas de biquíni, como se a pessoa vai pôr gasolina apenas para ver aquelas mulheres seminuas. E isso é um completo absurdo, um desrespeito às mulheres brasileiras, um desrespeito ao corpo, um desrespeito à identidade e muito mais um desrespeito à profissional. Você não está tratando de uma mulher que vai vender o seu corpo. Ela está vendendo um produto e ela não tem que utilizar o seu corpo para isso. É um completo absurdo. É entender que a mulher é um objeto, é tudo que a gente batalha, é o que alimenta essa política do machismo, né? O que alimenta essa visão torpe de que mulher é objeto, e é isso que a gente combate todos os dias. Então não fazia nenhum sentido a gente não ter apresentado esse projeto, e eu espero que ele seja aprovado.
8: O texto original proibia qualquer uniforme que expusesse o corpo de forma indevida ou que fosse incompatível com a natureza do trabalho e determinava que as normas internas das empresas sobre uniformes deveriam observar critérios de conforto e respeito à diversidade corporal. Na Comissão de Trabalho, a relatora, a deputada Rogéria Santos, do Republicanos da Bahia, optou por uma redação que retirasse o caráter moralizante da proposta e preservasse a autonomia das empresas na gestão da força de trabalho. A comissão acompanhou a sugestão da relatora. Pelo texto aprovado, o empregador não pode exigir dos empregados o uso de vestimentas incompatíveis com a finalidade da atividade. A proposta aguarda a avaliação da Comissão de Constituição e Justiça. Se aprovada, poderá seguir diretamente ao Senado. Para virar lei, precisa ser aprovada pelos deputados e senadores e depois ser sancionada pela Presidência da República. Da Rádio Câmara de Brasília, Luiz Cláudio Canuto.
10: Segurança Pública.
0: Comissão aprova a realização de campanha contra a divulgação de dados de autor de crimes em escolas. A repórter Maria Neves tem os detalhes.
11: A Comissão de Segurança Pública da Câmara dos Deputados aprovou o projeto que prevê a realização de campanhas de conscientização sobre a divulgação de dados pessoais de autores de homicídios em escolas. Pela proposta, as ações deverão incentivar a cobertura jornalística responsável e ética que priorize o interesse público. O texto original do deputado Dr. Jaziel, do PL do Ceará, proíbe a divulgação de informações como nome e foto do autor de crimes cometidos com o objetivo de provocar terror social ou generalizado. Dr. Jaziel propõe, inclusive, punições para quem incorrer na conduta, mesmo para os meios de comunicação. O relator na Comissão de Segurança Pública, deputado delegado Paulo Bilinski, do PL de São Paulo, no entanto, recomendou a aprovação da versão apresentada pelo relator na Comissão de Comunicação, deputado Kleber Verde, do MDB do Maranhão. Kleber Verde considera que proibir veículos de imprensa de divulgar nomes de pessoas envolvidas em crimes de terrorismo consiste em censura prévia, o que é proibido pela Constituição.
12: Apesar de reconhecermos os nobres desígnios esculpidos da concepção desses projetos de lei, suas concepções materiais violam o comando constitucional que veda a censura prévia, tornando-se incompatíveis com a sistemática do nosso ordenamento constitucional.
11: O projeto, que prevê a realização de campanhas de conscientização sobre a divulgação de dados pessoais de autores de homicídios em escolas, ainda será analisado pela Comissão de Constituição e Justiça. A proposta também terá de ser votada pelo plenário e, se aprovada, terá de seguir para o Senado. Da Rádio Câmara de Brasília, Maria Neves.
1: Termina agora o Jornal Câmara dos Deputados, produzido pela Rádio Câmara, com trabalhos técnicos de Everson Urani e apresentação de Luciana Vieira e José Carlos Andrade. Uma ótima noite para você.
0: O Jornal Câmara dos Deputados volta amanhã. Fique agora com as notícias do Tribunal de Contas da União.
10: Minuto do TCU.
13: O Tribunal de Contas da União avaliou a atuação do governo federal diante dos apagões de energia em São Paulo. A fiscalização analisou a atuação do Ministério de Minas e Energia e da Agência Nacional de Energia Elétrica no acompanhamento dos serviços da empresa Enel. A concessionária atende mais de 8 milhões de consumidores em 24 municípios, incluindo a capital paulista. O TCU constatou que o tempo médio para restabelecer a energia passa de 10 horas e está acima das médias nacional e estadual. Desde que assumiu a concessão, em 2018, a Enel acumulou mais de 320 milhões de reais em penalidades. O contrato termina em 2028. Por isso, o TCU determinou que o Ministério e a agência reguladora apresentem, em 60 dias, cronograma para garantir a continuidade do serviço. Saiba mais em tcu.gov.br.
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1: Vem chegando uma dica brilhante na sua rádio favorita. Se você tá com o espelho sujo e o produto acabou, calma, o bicarbonato de sódio resolve e deixa tudo brilhando. Se não tiver, prepare 3 saquinhos de chá preto, coloque no borrifador e veja a mágica acontecer. É só aplicar, passar

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1: Gente, não basta cuidar do corpo. Emoções também intoxicam, viu? É, raiva, ressentimento, estresse, sobrecarregam o organismo. Criar uma dieta de pensamentos, ó que importante, é tão importante quanto a alimentação, viu? Práticas como meditação, respiração consciente e gratidão diária ajudam a limpar a mente e trazer equilíbrio. Pense nisso como um detox invisível, mas essencial. Cada pensamento positivo é como um nutriente para a alma.
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